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E sem dúvida alguma, grande é o mistério da piedade. Aquele que se manifestou em carne foi justificado em espírito, visto dos anjos, pregado aos gentios, crido no mundo e recebido acima na glória. Nome maravilhoso é.

Sem dúvida alguma, grande é o mistério da piedade. Aquele que se manifestou em carne foi justificado em espírito, visto dos anjos, pregado aos gentios, crido no mundo e recebido acima na glória. O mistério da piedade é Deus se manifestando em carne. 1 Timóteo, capítulo 3, verso 16. Como para aqueles tradicionais de então, era impossível Deus estar manifestado em Jesus Cristo por causa da sua maneira simples de se manifestar ao mundo, assim também, em todas as épocas da Igreja, os homens naturais, os simplesmente religiosos, não podem compreender a altura, nem a profundidade, nem a largura, nem o comprimento. As profundezas de Deus, que se manifestam em simplicidade, que se não tiver o Espírito de Deus, não pode conhecê-la. O homem que não tem o Espírito de Deus, não conhece Deus, nem tampouco a sua manifestação. Conhecer Deus mentalmente não resolve nada. Muitos podem pregar até verdades acerca de Deus, mas é coisa mental apenas. Aquilo não opera em suas vidas, porque não desceu de forma alguma em suas almas. A mensagem que temos crido e por isso temos falado, temos pregado, cri, por isso falei, é uma mensagem que pode ser, como a Bíblia Sagrada, recebida na mente, mas tem que ser recebida na alma. Isto não é para quem quer, não é para quem corre, é para quem Deus chamou. Porquanto ela é a mensagem que revela o Apocalipse, a Bíblia Sagrada, e por isso Satanás a odeia, porque a revelação do Gênesis e do Apocalipse, especialmente, tira a máscara religiosa de Satanás e mostra quem é o anticristo, quem é o falso profeta, quem é a besta, o que são estas organizações religiosas. De onde procede a semente caimita, de onde procede toda a prostituição, o crime e tudo que não presta, tudo que é mal. A revelação do Gênesis e do Apocalipse é simplesmente odiada por Satanás. Por isso que aqueles que não amam a verdade, não têm a semente de Deus, odeiam como Caim odiou Abel. Eles odeiam a mensagem da revelação, porque Abel tinha a mensagem da revelação. Embora ele não tivesse uma concepção mental, a revelação opera de dentro para fora. A pessoa age de uma forma revelada, sem, contudo, poder fazer um esquema gráfico daquilo, às vezes. Sem, contudo, poder até explicar mentalmente. Vamos pegar Abel e perguntar para ele, por que você matou um cordeiro enquanto Caim ofereceu verduras, legumes, frutas, um altar muito lindo? Por que você não tentou construir uma coisa maior e melhor do que a de Caim? Isso foi a revelação. Ele não sabe explicar, como eu também não saberia explicar e não sei explicar,
de uma maneira mental, porque Deus cruzou o meu caminho de fama, de personalismo e de tantas outras coisas no campo religioso, cruzou o meu caminho com esta mensagem e me levou a crer que Elias veio nestes dias, nesta era novamente, para preparar a noiva gentílica para o rapto. Pergunta àqueles que têm recebido esta mensagem, rompido barreiras, vencido muralhas por causa dela. Por quê? Eles também não sabem explicar de uma maneira mental. Simplesmente sabem agradecer a Deus pela sua misericórdia, pelo seu amor. Isto é mistério.

agradecer a Deus pela sua misericórdia, pelo seu amor. Isto é mistério de piedade. Se manifestando em carne, Deus em Cristo, Cristo na Igreja, para que logo esta Igreja esteja no reino restaurado. Por isso, ouvintes, amados irmãos, no sétimo selo, o profeta desta era mostra coisas profundas, porém simples, que muitos torcem para sua própria perdição. Ele nos mostra no sétimo selo que a Igreja é raptada, é arrebatada no quarto selo. Ao final do capítulo 4 de Apocalipse, a Igreja já não está mais na terra, a Igreja noiva. Portanto, nós temos o primeiro, o segundo, o terceiro e o quarto selo, revelado de uma maneira clara que não precisa interpretação. Você conhece a mensagem às sete eras da Igreja? Ele queria pregar as sete taças, as sete pragas, mas o Espírito de Deus mostrou que ele já houvera pregado tudo com aqueles selos que ele revelou. Então, nós conhecemos até o rapto e como aconteceu durante as eras, como aconteceu, se desenrolou o ministério daquele cavaleiro do cavalo branco, do cavalo vermelho, do cavalo preto e, por último, será do cavalo baio, a mistura de cores, quando ele será a besta. Nós sabemos tudo isto e que no quarto capítulo ela então foi raptada para voltar em cena somente no capítulo 19 de Apocalipse. O quinto selo e o sexto selo são coisas reservadas para os judeus. Não tem nada a ver com os gentios. A Igreja já foi raptada. O sexto selo são as duas testemunhas de Apocalipse 11, interrompendo a natureza. Por último, temos o sétimo selo. E o que é o sétimo selo? Diz ele na mensagem o sétimo selo, parágrafo 48, que é a revelação do sétimo selo, é completamente sem palavras. Se ele disse que a revelação do sétimo selo é completamente sem palavras, quem sou eu então para ter palavras acerca do sétimo selo? Quem é você? Qual é o ministro? Qual é o doutor? Qual é o profeta? Qual é o mestre? Qual é o pastor? Que tem a curiosidade, ou mais do que isso, a petulância, de falar o que é o sétimo selo, fora daquilo que o sétimo anjo falou. A revelação do sétimo selo é sem palavras. É uma vida vivida, pois se trata, inclusive, do dia e da hora do arrebatamento, que ninguém sabe, nem os anjos, e foi o segredo que ficou ali dentro. Por ser revelado, pois houve silêncio, caso contrário, Satanás personificaria isto, porque até onde tudo que foi revelado, ele tem personificado. Ele não está dizendo por aí que nós já estamos no milênio? Que o milênio já foi introduzido? E que não precisa mais de ceia, nem batismo, nem coisa alguma? É uma farsa de Satanás, para iludir os que não têm a semente eligida, trazendo coisas do futuro para o presente, que ainda estão por acontecer. Porque enquanto você não vê que o falso profeta virou a besta, recebeu o poder, a plenitude, para se manifestar como besta, também a noiva de Cristo ainda não recebeu a plenitude, aquele poder que a porá nas bodas do Cordeiro. Ainda não veio aquele grande estrondo, ainda não foi infundido aquele grande batismo do Espírito Santo, não para espetáculo público, mas sim para introduzi-la nas bodas do Cordeiro. Quando o poder

diabólico desce sobre o falso profeta, fazendo dele a besta, dando-lhe todo o poder terreno, o poder de Deus desce sobre o seu corpo, sobre os eleitos, dando-lhe o poder celestial, para a meta celestial, para as bodas do Cordeiro. Então, nós vamos formular uma pergunta pelos irmãos. O que devemos fazer? Como devemos nos portar daqui por diante? É conjecturando? É forçando? É fazendo pressão? Não. No sétimo selo, o profeta ensina como continuarmos, como prosseguirmos. Teríamos algum risco de ficarmos aqui se não aparecesse um grande gênio na nossa frente e nos explicando mistérios que hão de acontecer? Como vai ser o milênio? Como vai ser tudo isso detalhadamente? Coisa que o próprio sétimo anjo não fez? Isso será avançar sem autorização. Importa saber que estaremos nele. Importa saber como devemos viver para estarmos nas bodas do Cordeiro, para estarmos no milênio. Isso é o que mais importa à congregação, ao povo. O profeta diz: não trate de interpretar as coisas. Não trate de fazer algo mais, que viver simplesmente uma vida singela, dando toda a honra e adoração a Jesus Cristo. Todos entendem? Amem-no com todo o seu coração. O amam? Mas ele ainda diz, no parágrafo 192 do sétimo selo, nós citamos os parágrafos porque muitos têm estas mensagens escritas e eles gostam de conferir. Então, 192 do sétimo selo. Então eu creio que para nós que não conhecemos isto, não será conhecido até esse tempo. Porém, sim, será revelado naquele dia, na hora quando deve ser revelado, aquele segredo de dentro do sétimo selo. O dia e a hora de partirmos. O que nós devemos fazer, então, é ser sumamente reverente ante Deus e servir-lhe e fazer tudo o que sabemos fazer e viver vidas justas, vidas cristãs. Como devemos portar? Que pessoas nos convencer? É uma pergunta que São Pedro faz. E nós formulamos agora pela congregação. Como devemos continuar? Limpem suas mãos, paguem suas dívidas, trabalhem como se ele viesse daqui 20 anos. Mas viva como se ele viesse agora. Esteja pronto. Esteja com a boa consciência diante de Deus. No parágrafo 194 do sétimo selo, o profeta diz: espero que cada um sirva a Deus e faça o que é correto. Amem-no toda a sua vida e sirvam-lhe. E Deus se encarregará do demais. Está vendo aqui uma resposta, um mistério? Resposta para aqueles que estão muito preocupados de como vai ser, de que jeito será. Amem-no toda a sua vida e sirvam-lhe, e Deus se encarregará do demais. Se o pastor é especulador, é interrogador, está especulando, conjeturando, a congregação fica do mesmo jeito. Tal espírito que opera no pastor, opera na congregação. E ela não vai num nível de fé mais alto do que a do seu pastor. O grande mistério da piedade não é Deus se manifestar no futuro. É Deus se manifestar no presente. É Deus em carne. É Deus em você. E isto é comprovado pelo seu amor à sua palavra, pela sua vida simples, singela, dando-lhe honra, crendo você que o demais ele se encarregará. Como Abraão disse para Isaac, Deus para si cordeiro proverá. No parágrafo 198, o profeta ainda diz, então até que chegue esse tempo, oremos todos,
Vivamos vidas justas, cristãs, vivendo na expectativa de sua vinda. Se esta fita chegar às mãos de certas pessoas em alguns lugares, não tratem vocês de formar algum ismo com isto. O único que devem fazer é continuar servindo a Deus. O único que devem fazer é continuar servindo a Deus, porque este grande segredo é tão tremendo que Deus nem permitiu que João o escrevesse. Sim, sétimo selo, parágrafo 198. Você que foi alcançado por este programa de rádio, você que foi alcançado por este ministério e que confia nesse ministério para o seu arrebatamento, para o seu rapto, para essa manifestação de Deus em sua vida, atente para o meu conselho, porque é o conselho do sétimo anjo. Diga, o único que você deve fazer é continuar servindo a Deus, porque este grande segredo é tão tremendo que Deus nem permitiu que João o escrevesse. Voltando lá, ele diz, a revelação do sétimo selo é sem palavras. É uma vida vivida. Você constatando pelo Espírito Santo que você não está só. Você não pode sentir-se só. Embora esteja sozinho aí, neste ermo de mundo, sozinho. Mas você não está só, porque o mistério da piedade tem se manifestado em você. É Cristo em você. É a vida vivida. É a hora em que você deve dizer para toda a razão, para todos os sentidos, que há uma fé dirigindo você para um determinado lugar e para um determinado momento, que você não se preocupa muito em saber como é intelectualmente, mas você sabe que aquilo acontecerá. Você não sabe explicar, mas você sabe que acontecerá. O dia e a hora do parto, ninguém sabe, mas provavelmente estamos por volta do parto, estamos por volta do arrebatamento. Se você tem sentido sintomas, dores, prepare-se cada dia mais. Este é o único que você deve fazer, porque não estou só.

0: Senhor vos abençoe. O Senhor vos faça sentir que vocês não estão só e que o mistério da piedade se manifeste em vós, em nome de Jesus Cristo. Amém.
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Tendo, pois, irmãos, ousadia para entrar no santuário pelo sangue de Jesus, pelo novo e vivo caminho que Ele nos consagrou, pelo véu, isto é, pela sua carne, e tendo um grande sacerdote sobre a casa de Deus, cheguemo-nos com verdadeiro coração e inteira certeza de fé, tendo os corações purificados da má consciência e o corpo lavado com água limpa.

Nós lemos na carta de Paulo aos Hebreus, capítulo 10, versículo 19 ao 22. O profeta de Deus para esta era, o irmão William Marvio Brana, na mensagem Porque as pessoas são cirandadas, no parágrafo 113 em diante, há algo incorreto, e mesmo assim se alegram com as bênçãos de Deus, eles creem nelas, eles têm fé nisso, porém estão no pátio exterior, não têm entrado ao pátio interior, eles nunca passaram daqui para ali. Isso é o que ocorre com as igrejas hoje em dia. Espero que o vejam. Oh, que coisa! Quando posso ver uma demonstração prévia disso, isso me faz regozijar, vendo que nossa âncora resiste dentro do véu. A Bíblia diz: ao que vencer, lhe dareis uma pedrinha branca, e na pedrinha um nome novo escrito, o qual ninguém conhece, senão aquele que o recebe. Não importa o que digam as pessoas, você sabe quando você tem sido trazido para dentro do véu interior. Ninguém poderia te dizer algo diferente. Não porque você tenha se unido a uma igreja, ou porque fez isto ou aquilo, mas alguma coisa te diz: você tem uma pedra que está no coração. Não uma pedra de granito, mas uma pedra suave. E esta pedra amolece o seu coração em vez de endurecê-lo. Em Ezequiel, nos tempos antigos, quando as leis foram postas no tabernáculo, na arca, as leis de Deus, Ezequiel falou de outro tempo. Agora há duas classes de pessoas hoje em dia, as mesmas de sempre, que estão tratando de fazer algo para salvar a si mesmas. Cada uma diz: eu irei à igreja todos os domingos, isto é muito bom. Eu quero ser religioso, isso também é bom. Isso é estar ainda sob a lei. Porém, quando o outro, por ir à igreja e ser bom, não é algo que você possa fazer por si mesmo, mas é algo em seu interior que o está fazendo por você. É o Espírito Santo em seu coração. Agora, note isto na câmara interior. Estas pessoas que vivem aqui dentro parecem estar bem alimentadas, sempre se sentindo bem. Ezequiel disse: eu escreverei minhas novas leis e as porei em seus corações. Anteriormente a lei permanecia escrita em tábuas de pedra dentro da água.

Deus. Deus habita não na cabeça, no coração. Deus não é conhecido pela teologia. Deus não é conhecido por uma concepção mental. Deus é conhecido pela antiquada, santificada experiência do novo nascimento que está no coração humano. Sem dúvida, os homens e as mulheres vivem uma boa vida e amam a Deus por uma concepção mental, mas o verdadeiro lugar escondido está no coração, escondido com Cristo, e quando Cristo, o Espírito Santo, vem a seu coração, ele está em você com seu temperamento. Ele está vivendo sua própria vida através de sua própria vontade, através de você. Aleluia! Eu sei que soa muito mal, porém está correto. Cristo, tão rendido está você, que Cristo fala a classe de palavra que ele falaria. Ele pensa através de você a classe de pensamentos que ele pensaria. Ele faz através de você a classe de obras que ele faria. Você tem se entregado e repousa. Que quadro tão formoso, o de um cristão consagrado, rendido, Cristo operando através dele. Paulo disse: para mim o viver é Cristo e o morrer é lucro. Não vivo mais eu, mas Cristo vive em mim. Cristo vivendo na alma individual que está rendida. Cristo fala através dos lábios, pensa através da mente, vê através dos olhos, age através do temperamento. Aleluia! Agora, logo as coisas do mundo têm passado, como pode ser senão algo dócil e agradável o tempo todo? Cristo tomou o controle. Amém. Vê você? Isso é o que é. É Cristo em você. Cristo em você. Você diz: bem, você vê, eu creio que isso é a verdade, irmão Brana. Essa verdade está na mente, porém tem que descer ao coração. Se está aí, então você reflete a Cristo. Suas atitudes, desejos, apetites, tudo em você é Cristo, rendido, repousando, tudo perfeito. Não importa o quanto pareça obscuro e tenebroso, para você tudo segue igual. Cristo está em você. Ele fala ao pecador na voz que ele falaria. Ele fala à prostituta na voz que ele lhe falaria. Ele pensa através de sua mente os mesmos pensamentos que ele fala ao seu coração. Da mesma maneira que ele faria se ele estivesse aqui na terra. E você já não pertence a si mesmo, mas tem se rendido dentro deste lugar santo. Arão entrava uma vez ao ano, a congregação lhe observava, ele estava vestido na forma correta,

sido ungido corretamente, tinha que caminhar corretamente, bendito o Senhor, vestido corretamente, andando corretamente, ungido corretamente, ele tinha uma campainha e uma romã em sua vestimenta, e enquanto caminhava, eles cantavam: Santo, Santo, Santo, Santo, Santo, Santo o Senhor. Ele havia tomado em antecipação uma vasilha com sangue, o sangue do Cordeiro, o sangue do pacto, e estava ungido com a rosa de Saron, e a unção descia pela barba até a orla de seu manto. Ele estava entrando à câmara interior, na presença de Deus, e quando ele entrava ali atrás, o véu caía às suas costas, e ele estava confinado, estava escondido do mundo exterior. Louvado seja Deus, há um lugar de refúgio, lugar de reconhecimento. Podemos caminhar na presença de Deus e estar escondidos das coisas do mundo. Não lhes ouvimos mais, é a prova de ruído, aleluia. A prova de ruídos, o mundo fica fora, arquejando e observando. Porém, você está dentro, na presença do sempre existente Deus, comendo deste maná que durará por longos anos, centenas de anos, nunca é contaminado e tampouco se esgota. Um homem que uma vez caminhou em Deus e o véu caiu às suas costas,

onde o homem Cristo, e ali vem a ser uma nova criatura, ele caminha diariamente ante a presença dele desta forma. Quão formoso é o quadro do crente na presença de Deus. Todas as coisas são suas então, todas as coisas foram entregues a Cristo. Tudo o que era Deus, ele derramou em Cristo. Tudo o que era Cristo, ele o despejou na igreja. E conhecerão que eu estou no Pai, e o Pai em mim, e eu em vós. Oh, o privilégio que o crente tem, se ele tão somente pudesse aceitá-lo. Você diz, irmão Brana, você tem aqui um quadro sob considerações, porém, como se chega a ele? Esta é a próxima coisa. Como se chega ali, irmão Brana? Aqui está a maneira que eles entram no padrão. Oh, eu sou um cristão, irmão Brana. Tenho sido salvo, tenho sido batizado. Me alegro com as bênçãos de Deus. Você ainda está no pátio exterior. Porém, diz, tenho minhas altas e baixas, meus cansaços, meus abalos, meus problemas. Desejaria viver uma vida vitoriosa. Bem, você tem que sair desse átrio. Você tem que entrar. Agora, qual era a primeira coisa? O átrio representava a justificação. Fora era onde estava o povo. Todo Israel, nenhum outro senão um israelita circuncidado podia entrar a estes pátios. Eles o contaminariam. Recordam vocês quando Paulo trouxe a Timóteo ao templo e disse: eles têm contaminado este lugar santo ao trazer um gentil para dentro. Nos átrios se entravam pessoas absolutamente justificadas, homens e mulheres regenerados, que havia aceitado a Deus e que tinha vida eterna habitando neles. Eles devem ser isto para estar nos átrios. Logo eles vinham ao primeiro altar, e no primeiro altar é onde eles queimavam o sacrifício e onde o Senhor o encontrava no perdão dos pecados e os limpava de toda maldade. E o pão ardente e o altar de bronze queimavam o animal e o sangue do animal. Esse era o segundo átrio. E logo depois de deixar esse segundo átrio, santificação, eles entravam nesta vida consagrada, entravam na presença de Deus. E enquanto estavam ali, ali era onde tinha essas grandes coisas. Aqui há um tipo formoso, pois se algo morto entrasse ali, voltava à vida, havia você pensado nisso? Eles tomaram a vara de Arão e a puseram ante a presença deste lugar santo. E quando o fizeram, numa noite reverdeceu, floresceu e deu amêndoas. Em uma noite, pense nisso, na presença de Deus, esta velha vara de amêndoas
possa

posta ante a presença de Deus, reverdeceu, floresceu e deu seu fruto de amêndoas numa noite, que foi o que ocorreu? Que classe de vara era? Era uma vara de amendoeira. Isso era o que ele tinha tirado dela. A vara foi tirada de uma amendoeira. E você, às vezes, é uma vara. E você é um humano tirado da raça da humanidade, a qual foi criada, filho de Deus no princípio. Você pode haver caído, morrido, afastado de Deus, porém, por isso, na criação, você foi criado para ser um filho de Deus. Você pode transbordar pelos arredores e ser respeitado e honrado nos átrios, porém, se alguma vez você consegue entrar nesse lugar glorioso e esconder-se com Deus, você produzirá o que está ordenado a produzir. Deus os abençoe, em nome do Senhor Jesus Cristo. Amém.

Boa noite, ouvintes da Web Rádio do Tabernáculo da Fé de Campinas. Agradecemos por ter nos acompanhado em mais este dia cheio de bênçãos de Deus. Estamos certos que você foi abençoado. Durante a madrugada, teremos uma mensagem completa do profeta de Deus prometido em Malaquias capítulo 4, versículo 5. Amanhã, temos mais bênção para vocês aqui na Web Rádio Tabernáculo da Fé de Campinas. Boa noite com Jesus. Deus vos abençoe.

Amém. Bom dia com Jesus. Vamos todos juntos? O Senhor é a força da nossa vida. Graças a Deus por mais um dia, uma escola dominical que o Senhor nos concede estar juntos. Vamos marcar a escritura, Apocalipse capítulo 1, versículos do 1 ao 3. Escritura que será lida esta manhã. Livro de Apocalipse, capítulo 1, versículos do 1 ao 3. E nós vamos cantar juntos o hino 267, ou Harpa Cristã de número 2. São os velhos hinos de Sião, que nós tanto amamos. Saudosa lembrança. Vamos todos juntos cantar. 267.

0: else but the right thing.
1: Mas você ao redor de tudo mais, exceto da coisa correta.
0: Get into the thing and there's your talent.
1: Comece a cantar, aí está o seu talento.
0: You have to use that.
1: Você tem que usá-lo.
0: Hey. Wonderful. I like that old time singing, don't you?
1: Maravilhoso. Eu gosto daqueles velhos hinos. Vocês não gostam?
0: Yes, sir. Hear that way back. Yeah, I like that, Brother Neville.
1: Sim, senhor. Ouvir aquilo lá atrás, sim, eu gosto disto, irmão Neville.
0: I sure do. One.
1: Claro que sim.
0: Enjoy Brother Neville's preaching and everything.
1: Eu gosto da pregação do irmão Neville e tudo mais.
0: I certainly enjoy that fine old-fashioned singing that he and the sisters does too on the radio program.
1: E com certeza gosto daquele bom e antigo hino que ele e as irmãs cantam também no programa de rádio.
0: You all have never heard them yet, many of you? Well, turn in every Saturday morning and listen to them, and you'll certainly be blessed.
1: Se vocês nunca os ouviram ainda, muitos de vocês, ora, liguem no sábado de manhã e os ouça, e com certeza vocês serão abençoados.
0: Why, my wife and the kiddies and everybody's watching for that program just like it was. If I was going to be down there myself, and I was down there, one of the loved one in the family.
1: Ora, minha esposa e as crianças e todos estão ouvindo aquele programa exatamente como se fosse eu mesmo que estivesse ali embaixo. E eu estava lá, um amado da família.
0: We look forward to that program on Saturday morning, and we're so glad of it.
1: Nós buscamos aquele púlpito, ou melhor, aquele programa no sábado de manhã, e estamos felizes por ele.
0: You know, this morning there was something happened here that I can't get over yet. Was that about that baby?
1: Você sabe, nesta manhã algo aconteceu aqui que eu não pude superar ainda. Foi a respeito daquele bebê.
0: I had the most mysterious feeling about that.
1: Eu tive a mais misteriosa sensação sobre aquilo.
0: And I'm just wondering.
1: E simplesmente gostaria de saber.
0: When I got up this morning, I looked at the wife and I said, honey, I either had a dream or a vision.
1: Quando me levantei nesta manhã, olhei para minha esposa e disse, querida, eu tive um sonho ou uma visão.
0: I said, I'm not going to say it was a vision because I might have been asleep.
1: Eu disse, eu não vou dizer que foi uma visão, porque posso ter dormido.
0: But I said, it's just surreal, and I was sitting up there in a room when it ended.
1: Mas eu disse, isto foi simplesmente tão real, e eu estava sentado ali em cima no quarto quando isto terminou.
0: I said, I don't remember when I got up, at the vision when it struck me.
1: Eu disse, eu não recordo, embora eu tenha despertado na visão quando me atingiu.
0: But when I got out.
2: Bom dia, irmãos. Deus continue a nos abençoar. Nós temos dois agradecimentos. A família do pastor Aparecido Vital agradecem a Deus pelos 75 anos dele completados ontem. Deus receba o agradecimento nosso pela vida do pastor Aparecido Vital. Pastor Wesley Rodrigues e a irmã Raquel Lourenço agradecem a Deus pelos 22 anos de casados completados ontem. Deus receba também a gratidão do pastor Wesley, a sua esposa e sua família. Nós vamos orar agora, irmãos, pelos pedidos de oração. Você que tem um pedido e não fez por escrito, levante uma de suas mãos. Faça isso conhecido ao Senhor. Eu convido aqui o evangelista Montônio Miguel para fazer essa oração.
3: Amado Deus e Pai Celestial, mais uma vez unimos a nossa fé e entramos na gloriosa presença do Senhor. Pedimos ao Senhor, pelo decorrer dessa escola, Senhor, pedimos ao Senhor, esconda o nosso pastor, seus filhos, seus familiares, toda a igreja, esconda da mais alta rocha das eras, esconda de todo ruído, Senhor, toda gritaria, Senhor. Oh, Pai bendito, pedimos e agradecemos, Pai, pelos ofertantes, pelos dizimistas desta casa. Satanás, tira suas mãos sujas deste povo, no nome do Senhor e Salvador Jesus Cristo. Amém, Deus vivo, e amém. Deus te abençoe.

Nós vamos agora acompanhar a mensagem na voz do profeta. Vamos iniciar a mensagem C de hoje. Então nós vamos até o parágrafo 33. A conexão da internet. Os irmãos poderiam informar da técnica? A audiência, por favor. Então, a lista de audiência nesta escola dominical. Nós temos alguns irmãos e a Igreja de Boa Esperança, a Igreja no Formoso Sítio das Águias, a irmã Sandra Mantovani, irmã Edith, Madalena Machado, irmão Tiago e Gisele Paiva, Lúcia, Leia e família, Luiz Otávio e Sharon, Márcio de Jesus e família, mãe Zilda, irmão Daniel Almeida e família, Timóteo e família, Daiane, Davi Almeida e família, irmão Pedro Araújo, irmã Cleonice Araújo, Juliana, Miqueias, Abraão e Abraão, Benilton e família, Edivaldo Cesareto, irmã Regiane e família, e também a irmã Edmária, Edmara e Dalíria. 87 computadores, aproximadamente 138 irmãos. Vamos dizer a eles, Deus os abençoe no nome do Senhor Jesus Cristo. E agora, na voz do profeta, mensagem sede, do 1 até o 33.

0: The sermon "Thirst" was delivered on Sunday evening, September 19, 1965, at the Grant Way Assembly of God in Tucson, Arizona, United States of America. O sermão "Sede" foi pregado no dia 19 de setembro de 1965, domingo à noite, na Assembleia de Deus Grant Way, em Tucson, Arizona, Estados Unidos.
1: Good evening, friends. It's a privilege to be here tonight.
0: Obrigado, irmão Vail. Boa noite, amigo. É um privilégio estar aqui essa noite.
1: This is my second time to be here in this Grant Way Assembly for my dear brother Mac and all this fine staff here.
0: Esta é a segunda vez que estou aqui nesta Assembleia Grant Way com o meu estimado irmão Mac e toda esta ótima equipe aqui.
1: Joining Christians from different churches, Brother Lee Vail and
0: e os cristãos se reunindo de diversas igrejas, irmão Lee Vail e
1: I just met a brother here that a bosom friend of Brother F.F. Bosworth.
0: Acabei de conhecer um irmão aqui que um amigo do peito do irmão F.F. Bosworth.
1: Didn't even know Brother Bosworth had gone on to meet the Lord.
0: E ele nem mesmo sabia que o irmão Bosworth tinha ido encontrar-se com o Senhor.
1: I said I feel like I met the Elisha that poured water on Elijah's hands.
0: Eu disse, sinto como se tivesse conhecido o Eliseu que derramava água nas mãos de Elias.
1: When they had been abroad and didn't know that Brother Bosworth had gone on to meet the Lord, 84 years old.
0: Quando estiveram no exterior e não sabiam que o irmão Bosworth tinha ido encontrar-se com o Senhor aos 84 anos.
1: Now I want to greet the folks who is on the telephone hookup tonight across the country.
0: Agora quero cumprimentar o pessoal que está na conexão telefônica esta noite em todo o país.
1: Always in California to New York and Texas and up different parts of the nation, from Maine to California.
0: Desde a Califórnia até Nova York e Texas e em diferentes partes do país, de Maine à Califórnia.
1: So we got a system of hooking up these telephones that's been a great blessing.
0: Assim, nós temos um sistema de conectar esses telefones que tem sido uma grande bênção.
1: And now we understand through our good friend, Brother Perry Green.
0: E agora ficamos sabendo através do nosso bom amigo, irmão Perry Green,
1: that they've got a little gadget they can put on your television set.
0: Que tem um pequeno aparelho que você pode colocar em seu aparelho de televisão.
1: And not only will it be on the telephone, but it'll be televised right in your television set also.
0: E não só estará no telefone, mas será televisionado direto em seu aparelho de televisão também.
1: And they're seeing about it now.
0: E estão verificando sobre isso agora.
1: And Sister Mac, I'm glad to see you looking fine sitting here at the organ tonight.
0: Irmã Mac, estou contente em ver que está com boa aparência sentada aqui ao órgão esta noite.
1: And many of my friends I see from down at Sierra Vista.
0: E vejo muitos dos meus amigos de Sierra Vista.
1: Brother Borders, or Brother Roberson, rather, from Indiana. Many.
0: E o irmão Borders, ou irmão Robertson, melhor dizendo, de Indiana. Muitos.
1: I want to say to the folks up at the Tabernacle tonight, look like half of them's down here. And from the Tabernacle at Jeffersonville.
0: Quero dizer ao pessoal no Tabernáculo esta noite, parece que metade deles está aqui e do Tabernáculo em Jeffersonville.
1: And to my friend up there, Brother Kuntz, that you call in about concerning that sick request.
0: E ao meu amigo lá em cima, o irmão Kuhn, que o irmão ligou com respeito ao pedido daquele enfermo.
1: I'm praying for Brother Kuntz. Just have faith. Don't worry, it'll be all right.
0: Estou orando por isto, irmão Kuhn. Somente tenha fé. Não se preocupe. Tudo estará bem.
1: Down into Texas, Brother Blair, if you're listening in tonight, my brother.
0: E lá no Texas, irmão Blair, se o irmão estiver ouvindo esta noite, meu irmão.
1: Just remember this, that God who brought you through the first time can bring you through the second.
0: Somente se lembre disto. Aquele Deus que o restabeleceu da primeira vez pode restabelecê-lo da segunda.
1: And we're believing that God will grant this to you.
0: E estamos crendo que Deus concederá isto ao meu irmão.
1: And don't you take the devil's lie about anything.
0: E não aceite a mentira do diabo.

0: quanto a qualquer coisa.
1: You just remember that God is God.
0: Lembre-se somente que Deus é Deus.
1: And he still remains the same yesterday, today and forever.
0: E ele ainda continua o mesmo, ontem, hoje e eternamente.
1: And we love him and believe him and we're praying for him.
0: E o amamos e cremos nele. E estamos orando pelo irmão.
1: All of our friends in California.
0: A todos os nossos amigos na Califórnia.
1: Brother Mercer and up here in Arizona.
0: A irmão Mercer e os demais aqui no Arizona.
1: Many other places, Phoenix and Brother Williams.
0: Muitos outros lugares. Phoenix e o irmão Williams.
1: You all are hooked up there tonight. All around, we're certainly grateful.
0: E todos vocês que estão conectados aí esta noite, por todo lado, estamos certamente gratos.
1: Down in Georgia, and we're certainly thankful for every one of you.
0: E na Geórgia, e estamos certamente agradecidos por cada um de vocês.
1: The Lord bless you.
0: O Senhor os abençoe.
1: I have a feeling of real welcome here tonight in this fine church, the Assembly of God here on Grantway.
0: Tenho um sentimento de verdadeiras boas-vindas aqui esta noite, nesta ótima igreja, a Assembleia de Deus aqui na Grantway.
1: And with Brother Mac, my good friend.
0: E com o irmão Mac, meu bom amigo.
1: God is blessed, Brother Mac.
0: Deus abençoou o irmão Mac.
1: I remember one time in Canada that I was riding back a trail on a horse way back into the jungle.
0: Lembro-me de uma vez no Canadá que eu estava andando por uma trilha a cavalo, bem no meio da mata.
1: And the Holy Spirit spoke to me to get off and pray for Brother Mac.
0: E o Espírito Santo falou comigo para descer do cavalo e orar pelo irmão Mac.
1: At that time, he was in an emergency, and the Lord healed him.
0: Naquele momento, ele estava passando por uma emergência e o Senhor o curou.
1: And so I'm so thankful for that, and to be assembled here tonight with him to worship the Lord in this fine truth.
0: E desta forma, estou tão agradecido por isso e por estar reunido aqui esta noite com ele para adorar o Senhor nesta excelente verdade. Um homem sentado na plataforma atrás de mim disse, acho que o irmão não me conhece. Disse, uma vez o irmão me deu carona e...
1: I don't know, somewhere up in Boston or somewhere, Detroit, hitchhiking.
0: Não sei, em algum lugar, em Boston ou em algum lugar, Detroit, pedindo carona.
1: I said, well, I usually try to have a handout if I can for those who are needing.
0: E eu disse, bem, normalmente procuro estender a mão, se puder, para aqueles que estão necessitados.
1: And so tonight we're all needy.
0: E assim, esta noite estamos todos necessitados.
1: And we pray that God will give us a hand tonight of help, of blessings. And of his grace and mercy.
0: E rogamos que Deus nos estenda a mão esta noite de ajuda, de bênçãos e de sua graça e misericórdia.
1: Now, I'm kind of prone to speaking a long time, but I try not to do that tonight.
0: Agora, sou meio propenso a falar por longo tempo, mas vou tentar não fazer isso esta noite.
1: Because the people up in Ohio just called Mrs. Dow and the group up there.
0: Porque as pessoas em Ohio acabaram de telefonar, a senhora Dow e o grupo de lá.
1: Brother McKinney and Brother Brown and all them hooked in through Ohio.
0: O irmão McKinney e o irmão Brown e todos eles conectados de lado a lado de Ohio.
1: We send you greetings also.
0: Nós lhes enviamos saudações também.
1: It's late up in New York. I suppose it's about 11 or 12 o'clock at this time in New York.
0: É tarde em Nova York. Suponho que sejam cerca de 11 ou meia-noite neste momento em Nova York.
1: And the churches come and waited till this hour just for the service.
0: E as igrejas vieram e esperaram até esta hora apenas para o culto.
1: We're grateful for those fine friends around everywhere.
0: Somos gratos por esses ótimos amigos por toda parte.
1: Now, before we open the word, let's just speak to the author a moment while we bow our heads.
0: Agora, antes de abrirmos a palavra, falemos com o autor um momento enquanto inclinamos a cabeça.
1: Dear Heavenly Father, our hearts are overjoyed for the privilege that we have of being alive here tonight and assembled together with your people.
0: Querido Pai Celestial, Nossos corações estão transbordando de alegria pelo privilégio que temos de estar vivos aqui esta noite e reunidos com o teu povo,
1: the people in whom we believe to live forever.
0: O povo em que cremos viver para sempre.
1: We now possess eternal life.
0: Nós agora possuímos vida eterna.
1: Because you gave your only begotten Son, that whosoever believeth in him should not perish, but have everlasting life.
0: Porque tu deste teu Filho unigênito, para que todo aquele que nele crê não pereça, mas tenha a vida eterna.
1: In his pilgrimage here on the earth, he taught us.
0: Em sua peregrinação aqui na terra, ele nos ensinou.
1: He that heareth my word and believeth on him that sent me has everlasting life.
0: Quem ouve a minha palavra e crê naquele que me enviou tem a vida eterna.
1: And shall not come into the judgment, but has passed from death unto life.
0: E não entrará em juízo, mas passou da morte para a vida.
1: Because we believed on the only begotten Son of God.
0: Porque cremos no Filho unigênito de Deus.
1: How we thank you for this great Savior.
0: Como te agradecemos por este grande Salvador.
1: And we pray tonight that his great presence will so bless us together here as we read of his word and speak on it.
0: E rogamos esta noite que sua grande presença sobremaneira nos abençoe em conjunto aqui, enquanto lemos a sua palavra e falamos sobre ela.
1: Let the Holy Spirit take that to each heart throughout the nation, Lord, wherever people are gathered together.
0: Que o Espírito Santo leve isso a cada coração por toda a nação, Senhor, onde quer que as pessoas estejam reunidas.
1: Bless other ministers who are in the pulpit.
0: Abençoa outros ministros que estão no púlpito.
1: We pray, Father, that you will bless this Grantway Assembly.
0: Nós rogamos, Pai, que tu abençoes esta Assembleia Grantway.
1: Its pastor, his wife, his children, the deacons, trustees, and all the board.
0: Seu pastor, sua esposa, seus filhos, os diáconos, administradores e toda a junta.
1: Father, together may we work for the kingdom of God while it's enough light to see where we're getting around.
0: E Pai, que juntos possamos trabalhar para o reino de Deus enquanto há luz suficiente para vermos por onde estamos indo.
1: For the hour's coming when no man can work.
0: Porque está chegando a hora quando ninguém poderá trabalhar.
1: And Father, while we have this privilege, may we redeem the time.
0: E Pai, enquanto temos este privilégio, possamos nós remir o tempo.
1: Lord, may we that be granted to us.
0: Senhor, que nós isso nos seja concedido.
1: Heal the sick and afflicted throughout the land.
0: Cura os enfermos e aflitos por todo o país.
1: May the presence of God be felt in every crack and corner of the nation tonight.
0: Que a presença de Deus seja sentida em cada canto da nação esta noite.
1: We realize that judgment is striking.
0: Percebemos que o juízo está caindo.
1: Great faults are falling in the nation is shaking in earthquakes in diverse places.
0: Grandes falhas geológicas estão desmoronando e a nação está tremendo e terremotos em vários lugares.
1: Great historical things that we've heard of in the days past of judgment through the Bible.
0: Grandes coisas históricas de que ouvimos nos dias passados de juízo através da Bíblia.
1: And we see it repeating again today.
0: E vemos repetindo hoje.
1: A prophecy saying as it was in the days of Noah, so shall it be in the coming of the Son of Man.
0: A profecia dizendo como aconteceu nos dias de Noé, assim será na vinda do Filho do Homem.
1: As it was in the days of Lot, so shall it be in the coming of the Son of Man.
0: Como aconteceu nos dias de Ló, assim será na vinda do Filho do Homem.
1: And we see it happening now.
0: E vemos isso acontecendo agora.
1: Man's heart's failing, perplexive time, distress between nations.
0: Homens desmaiando, perplexidade do tempo, angústia entre as nações.
1: God, we know we're at the end time. Help us, Lord, to take the message to every crack and corner, to every child that you've ordained to life.
0: Deus, sabemos que estamos no tempo do fim. Ajuda-nos, Senhor, a levar a mensagem a cada canto, a cada filho que tu ordenaste a vida.
1: Grant it, Lord. We ask it in Jesus' name. Amen.
0: Concede, Senhor. Pedimos em nome de Jesus. Amém.
1: Lord, bless the reading now of His Word.
0: Que o Senhor abençoe a leitura agora da Sua Palavra.
1: Now, many of you like to kind of look into the Bible where a minister is reading.
0: Agora, muitos de vocês gostam de olhar na Bíblia onde o ministro está lendo.
1: And I want to read tonight a couple, three verses out of the Psalms, Psalms 42.
0: E quero ler esta noite dois, três versículos dos Salmos, Salmo 42.
1: Just for the way of having a text.
0: Como forma de ter texto.
1: And I've got some scriptures written out here, and I want to refer to them if I can.
0: E tem algumas escrituras anotadas aqui, e quero me referir a elas, se eu puder.
1: As we go along in the next few minutes to speak on this subject.
0: Enquanto prosseguimos nos próximos minutos para falar sobre este assunto.
1: The Psalm of David. David wrote the Psalm.
0: O Salmo de Davi. Davi escreveu os Salmos.
1: Now, while you're turning, I might say this.
0: Agora, enquanto estão abrindo, eu poderia dizer isto.
1: Many people say, well, is the Psalms inspired?
0: Muitas pessoas dizem, bem, será que os Salmos são inspirados?
1: Certainly they are. They're...
0: Certamente que são. Eles são...
1: Anything this Bible is inspired. Yeah.
0: Qualquer coisa que está nesta Bíblia é inspirada.
1: Whether it's history, whether it's songs, whatever it is, it's inspired.
0: Quer seja história, quer sejam cânticos, o que quer que seja é inspirado.
1: Jesus said, "Have not you read what David said in the Psalms?"
0: Jesus disse, "Não lestes o que Davi disse nos Salmos?"
1: And then I think Psalms, of course, is songs.
0: E então eu penso, Salmos, claro, são cânticos.
1: And if songs are inspired of God, which I believe they are, and prophetic.

0: naquele lar além do céu.
1: Such singing ever heard by mortal ears, it'll be glorious, I do declare.
0: Tal cântico, jamais ouvido por ouvidos mortais, será glorioso, eu declaro.
1: And God's own son will be the leading one at that meeting in the air.
0: E o próprio Filho de Deus será o líder naquele encontro nos ares.
1: Oh, I want to be there at that time.
0: Oh, eu quero estar lá nesse tempo.
1: Now, Psalms 42.
0: Agora, Salmo 42.
1: As the heart panteth after the water brooks, so panteth my soul after thee, O God.
0: Como o cervo brama pelas correntes das águas, assim suspira a minha alma por ti, ó Deus.
1: My soul thirsts for God, for the living God.
0: A minha alma tem sede de Deus, do Deus vivo.
1: When shall I come and appear before God?
0: Quando entrarei e me apresentarei ante a face de Deus?
1: My tears have been my meat, day and night.
0: As minhas lágrimas servem-me de mantimento de dia e de noite.
1: While they continually say unto me, where is thy God?
0: Porquanto me dizem constantemente, onde está o teu Deus?
1: I think David in the writing of this psalm must have been in distress.
0: Penso que Davi, ao escrever este salmo, deve ter estado em angústia.
1: And it usually takes distress to bring the best out of a man.
0: E geralmente requer-se angústia para manifestar o melhor de um homem.
1: It really, that's when God gets down to when we fast many times.
0: Na verdade, é aí quando Deus desce, quando jejuamos muitas vezes.
1: To get herself in position, to get herself out of the way.
0: Para nos colocarmos em posição, para nos retirarmos da frente.
1: And I think when David got in these places,
0: e penso que quando Davi se encontrava nesta condição,
1: then he began to meditate on the Lord, began to think about the things.
0: Então ele começava a meditar no Senhor, começava a pensar sobre as coisas.
1: Many times God gets us in tight corners where we have to look up.
0: Muitas vezes Deus nos põe em situações difíceis, quando temos de olhar para cima.
1: Sometimes we even have to get on our back in the hospital or a bed somewhere.
0: Às vezes temos até de ficar deitados de costas no hospital ou numa cama em algum lugar.
1: So we can look up to see where the great blessings of God comes from.
0: Para que possamos olhar para cima, para ver de onde as grandes bênçãos de Deus vêm.
1: Now, the word I want to speak from tonight, one word out of the Bible.
0: Agora, a palavra sobre a qual quero falar esta noite, uma palavra da Bíblia.
1: And that is found in the second verse, thirst.
0: E se encontra no versículo 2, sede.
1: The word thirst.
0: A palavra sede.
1: I was looking in the dictionary when I was looking up this word.
0: Eu estava olhando no dicionário quando eu estava procurando essa palavra.
1: I was thinking about a sermon one time I preached on thirsting after life.
0: Eu estava pensando num sermão certa vez que preguei sobre sede de vida.
1: And took it out of the Psalms too.
0: Eu tirei dos Salmos também.
1: When David said, "Thy statutes, I believe, are more precious to me than life."
0: Quando Davi disse, "Teus estatutos, eu creio, são mais preciosos para mim do que a vida."
1: And I was looking and thinking about that word thirst, so I looked up in the dictionary to see what it means.
0: Então eu estava olhando e pensando nessa palavra sede, então olhei no dicionário para ver o que significa.
1: Here's what Webster says.
0: E é isto o que Webster diz.
1: It's a painful desire.
0: É um desejo doloroso.
1: A painful, when you want something so bad until it becomes painful to you.
0: Um doloroso, quando você quer tanto algo que se torna doloroso para você.
1: It's not an unnatural thing to thirst.
0: Agora, não é uma coisa anormal ter sede.
1: Thirst is a natural thing.
0: A sede é uma coisa natural.
1: It's just simply something that God has given us that we could

0: give us a desire for something.
1: É simplesmente algo que Deus nos deu para que pudéssemos, para nos dar um desejo por algo.
0: Sometimes God has also has given you a control tower.
1: Às vezes Deus tem também lhe deu uma torre de controle.
0: Something that sits inside of you that controls these different desires.
1: Algo que se encontra dentro de você, que controla esses diferentes desejos.
0: And this, thirst, this control tower that sits in a man's heart,
1: e esta sede, esta torre de controle que se encontra no coração do homem,
0: is something that God gave him to warn him of the desires that's needful for him.
1: É algo que Deus lhe deu para avisá-lo dos desejos que lhe são necessários.
0: Now, there is two different kinds of thirst.
1: Agora, há dois tipos diferentes de sede.
0: There is a thirst physically, and there is a thirst also spiritually.
1: Há uma sede fisicamente e há uma sede também espiritualmente.
0: I would like to read this, what David said again.
1: Gostaria de ler isto, o que Davi disse novamente.
0: My soul thirsts for God, for the living God.
1: A minha alma tem sede de Deus, do Deus vivo.
0: Not some historical or something that happened some years ago.
1: Não algo histórico ou algo que aconteceu alguns anos atrás.
0: Or some tale that someone told.
1: Ou algum conto que alguém contou.
0: But for the living God, a God that's ever present.
1: Mas do Deus vivo, um Deus que está sempre presente.
0: And his soul thirsted for that God, not for some historical something.
1: E sua alma tinha sede desse Deus, não de algo histórico.
0: Now we find God gives the control tower to you to give to you the things that you need.
1: Agora verificamos que Deus lhe dá a torre de controle para lhe dar as coisas de que você precisa.
0: Now the control tower in you is what directs you.
1: Agora, a torre de controle em você é o que o dirige.
0: And this thirst runs in on this control tower and tells you what you have need of. Spiritually speaking.
1: E esta sede está ligada à torre de controle. Ele avisa do que é que você tem necessidade, espiritualmente falando.
0: The control tower in the body and in the soul also.
1: A torre de controle no corpo e na alma também.
0: There's a control tower in the body that tells you the need that's needed in your body.
1: Há uma torre de controle no corpo que lhe avisa da necessidade que há em seu corpo.
0: And it's brought to you by thirst.
1: Ele é trazida pela sede.
0: Also, there's a control tower in your soul that tells you the spiritual things that you have need of.
1: Também há uma torre de controle em sua alma que lhe diz as coisas espirituais de que você tem necessidade.
0: Something in your spirit.
1: Algo em seu espírito.
0: And you by this can tell what kind of a life is controlling you.
1: E você por meio disto pode perceber que tipo de vida o está controlando.
0: When you can see what your desires are.
1: Quando você pode ver quais são os seus desejos,
0: then you can tell by that what kind of something is in you that's creating this desire that you have.
1: Então você pode perceber por meio disso que tipo de coisa está em você que está criando esse desejo que você tem.
0: See, there's a certain thing that you thirst for.
1: Veja, há certa coisa da qual você tem sede.
0: And it can tell you in your soul what this desire is by the nature of the thirst that you have.
1: E ela pode lhe avisar em sua alma qual é esse desejo pela natureza da sede que você tem.
0: I hope that you can understand that.
1: Espero que você possa entender isso.
0: There is a control tower of the soul and one for the body.
1: Há uma torre de controle da alma e uma para o corpo.
0: And each tower is a warning caller for the needs of the other.
1: E cada torre é que avisa quanto às necessidades da outra.
0: Each one calls to the need for what the caller is calling for. It sends out a wave of warning.
1: Cada uma é que avisa quanto às necessidades que a outra tem pelas quais está clamando. Envia uma onda de aviso.
0: For instance, the flesh thirsts to satisfy the desires that's in the body.
1: Por exemplo, a carne tem sede de satisfazer os desejos que estão no corpo.
0: And the spirit desires for the things that's in the soul desire is.
1: E o espírito deseja as coisas que estão na alma. O desejo é.
0: And many times these war one against the other.
1: E muitas vezes estes guerreiam um contra o outro.
0: We find there what's a great trouble today that too many people try to live between those two desires.
1: Nós encontramos aí que é um grande problema hoje, que muitas pessoas tentam viver entre esses dois desejos.
0: For one of them desires the things of the earth, the other desires the things of heaven.
1: Pois um deles deseja as coisas da terra, o outro deseja as coisas do céu.
0: Like Paul said, describes it in Romans 7:21.
1: Como Paulo disse, como descreve em Romanos 7:21.
0: When I would do good, then evil is nigh.
1: Quando quero fazer o bem, então o mal está perto.
0: When you try, did you ever have that in experience, Christians?
1: Quando vocês tentam, já tiveram essa experiência, cristão?
0: That when you're trying to do something that's worthwhile.
1: Que quando estão tentando fazer algo que vale a pena.
0: Going to make an effort to do something that's good.
1: Vão se esforçar para fazer algo que é bom.
0: Then you find out that there is the devil on every hand, just to upset you. Everything that you.
1: Então descobrem que aí está o diabo por todo lado, só para perturbá-los. Tudo que vocês.
0: And that's one good thing. That I'd like to say this, that the Christians might know.
1: E isso é uma coisa boa, isso. Gostaria de dizer isto para que os cristãos possam saber.
0: That when you're starting to do something, and there's something always trying to upset you and doing it, do it anyhow.
1: Que quando estão começando a fazer algo, e há algo sempre tentando perturbá-los ao fazê-lo, façam assim mesmo.
0: That's the devil there trying to keep you from doing what's right.
1: Esse é o diabo aí tentando impedi-los de fazer o que é certo.
2: Palmas para Jesus. Graças a Deus por mais esse trecho da mensagem. E agora nós vamos ao toque de Somente Crer, receber o melhor, a palavra do Senhor, como nós já temos ouvido uma parte dela. O Espírito vai completar.

Bom dia com Jesus. Pela graça de Deus e a misericórdia, estamos aqui mais uma vez. Desejo da alma e o desejo da carne. Então, como o profeta ensina, a alma redimida, ela deseja algo, fazer algo, e às vezes a gente coloca entre esses dois desejos, a carne, que é a inimizade contra Deus, e deseja uma coisa, a alma, que faz o sacrifício para Deus, é a alma, nos leva a um sacrifício. E às vezes, aí então, Paulo diz, quando quero fazer o bem, o mal está comigo. Quando quero fazer o bem, a carne pende para um lado, aí ele clamou, miserável homem que eu sou. Mas quando você vai fazer alguma coisa que vale a pena, irmão Brandes, o Espírito te leva a orar a noite inteira, você fica tão sonolento, logo aí na frente ele vai falar, se eu jejum, a minha cabeça dói, eu passo mal, ele diz, isso é o diabo, não quer que você ore. Então você encontra todos os embaraços, porque o diabo não quer que você se aproxime de Deus. Mas a alma está, ela te leva a aproximar mais de Deus. Vamos ver o pão diário. Mensagem pregada no dia 5 de 4 de 53, e de dizer aos meus discípulos, então quando este profeta entrou no Espírito, Deus começou a lhe mostrar o que ia acontecer, que haveria alguém que tiraria o pecado do mundo e que ressuscitaria novamente. Ele viu a ressurreição do Senhor. Então, eu gosto demais disso. Quando eu penso, ele disse que se levantou, ele se agitou. Ele estava sentado em um monte de cinzas. Que coisa, o que chamamos hoje de má sorte, que havia atingido sua casa. Seus filhos foram todos mortos. Todas as suas riquezas se acabaram, sua saúde havia acabado. Ele assentado, um cristão ou um crente, assentado, abandonado. Mas que coisa! Até mesmo sua igreja havia virado as costas para ele. Ele assentado ali, raspando suas chagas. E então, quando o Espírito do Senhor veio sobre ele, e ele viu a ressurreição esta manhã, você sabe, ele se levantou e ele disse, eu sei que meu Redentor vive, e nos últimos dias ele se levantará sobre a terra. Embora os germes da pele destruam este corpo, ainda em minha carne verei a Deus. Vê-lo-ei, por ele sabia que o veria nos últimos dias, porque haveria uma ressurreição geral. Posicionando diáconos, 20 de 7 de 58. E nossa pequena igreja aqui é soberana. Ela não tem nenhuma denominação, nem nada para mandar seus diáconos. Ela elege seus próprios diáconos. Ela elege seu pastor.
elege seus administradores, elege tudo o que entra e sai da igreja. Nenhuma pessoa tem autoridade sobre nada. É a igreja. São aqueles que vêm e apoiam a igreja com a sua presença, com seus dízimos e ofertas. São sempre os que têm autoridade legal para posicionar os tais. Amém. É a igreja. Coisas que hão de ser. 5/12/65. Agora lembre-se, nós pensamos tanto nesse corpo, colocamos tantas roupas nele, fazemos tantas coisas que desnecessárias. Trocas após trocas. Vamos começar de novo. Essa é boa, viu? Todas são boas. Agora lembre-se, nós pensamos tanto nesse corpo, colocamos tantas roupas nele, fazemos tantas coisas que desnecessárias, trocas após trocas, e todas estas coisas são simplesmente todos. Basta alguém começar algo, pinta seus degraus de vermelho e observe os jones pintarem os deles de vermelho. Mude de um Chevrolet para um Ford e ele simplesmente não pode suportar. É tempo de combinar. Deixa. Basta uma mulher vir à igreja com um certo tipo de chapéu. Observe todas as mulheres copiarem desse, especialmente a esposa do pastor. Veja só o que acontece. Agora, isso é verdade. É absolutamente a verdade. É a verdade, é tempo de combinar. Irmão, devia ser tempo de combinar, e todas estas coisas são com um propósito. Não me importa se meu paletó combine com a minha calça, e tenho tipo de gravata usar com ela. Eu não me importo se combinam. Todavia, quero que minha experiência combine com a palavra de Deus. Essa é a coisa, pois aí é onde devo viver. Não lá na esquina com os Jones, mas lá na glória onde Jesus está. Foi nos preparar lugar. Sim, queremos isso. Sim, Senhor. Deixe sua experiência combinar com a palavra. 30/12/62. O absoluto é outro tema. Não é o absoluto que nós temos. Não, é o mesmo. É 11/3, é. Não. Não é outro. É porque o absoluto nosso é pregado no dia em março. Esse aqui foi 30/12, em dezembro. Ou eu estou enganado? Não, é o que nós temos. É a maior batalha. Estou confundindo. É o que temos. Sim, nenhuma destas coisas me abalam, pois estou atados a uma âncora. Desde que encontrei, disse Paulo, naquela estrada, estou atado a uma âncora.
Ele me fez dar meia volta. Ele me fez começar certo. Lembre-se, Paulo também pertenceu a uma organização, a maior da nação, mas ficou atado ao absoluto. Ouça, quero lhes contar uma coisa. Ele teve um propósito em me salvar. Ele teve um propósito em salvá-lo. E estou decidido pela vontade dele a fazê-lo. Não acrescentar a isso ou tirar disso. Apocalipse 22, 19. Se quiseres anotar, muito bem. Qualquer que tirar, estou decidido. Estou para deixar a igreja. E vocês sabem disso. E assim estou decidido a permanecer apenas com este evangelho enquanto viver, pela ajuda de Deus. Lembre-se, aqui está a graça. Havia milhões morrendo em pecado quando ele me salvou. Quem era eu que ele devesse salvar? Ele teve um propósito salvando-me e estou decidido a cumprir esse propósito. Não me importa, pode ser o meu fim, talvez, muito em breve, agora, mas seja o que for, ainda estou ancorado. Nunca mudei isso. Amém. Glória a Jesus. O que é o Espírito Santo? 16/12/59. Quando o inspetor passa para inspecionar sua vida, para ver se você não está um pouco descuidado quanto a certas coisas, um pouco descuidado quanto à sua vida de oração, um pouco descuidado quanto a esse temperamento, um pouco descuidado quanto a essa língua que fala dos outros, ele nunca selará o vagão. Alguns hábitos sujos, algumas coisas vis, uma mente vulgar, ele não pode selar o vagão, mas quando ele encontra tudo em seu lugar, o inspetor, então ele o sela. Use alguém abrir esse selo até que aquele carro chegue ao seu destino, para onde ele está selado. Aí está a maior batalha jamais pelejada. 13/3 foi pregada em 62, no dia 11/3, essa que eu estava confundindo com o absoluto. O absoluto foi no mês 12. Um homem não pode pescar sem que primeiro descarte a palavra de Deus. Repetindo, um homem não pode pecar sem que primeiro descarte a palavra de Deus. Ele não pode nem mesmo pecar, isso é, descrer, sem que primeiro se livre da palavra de Deus, da presença de Deus. Ele não pode pecar. Eva não pôde pecar sem primeiro deixar de lado a palavra de Deus, abrindo seu canal de arrazoamentos através de sua alma e começar a arrazoar. Ora, certamente, meu marido nunca me disse essas coisas, mas creio que tu, ele me disse que eu não deveria fazer isso, mas tu sabes, tu tornas isto tão real e tão simples. Eu creio que seria maravilhoso,
porque tu estás tornando isto tão claro para mim. Veja, aí foi a primeira batalha, e através daquela batalha causou todas as outras guerras e todo derramamento de sangue que já ocorreu foi causado bem ali no Éden. Ela descreu da palavra de Deus. E se um pequeno jota da palavra de Deus que foi descrito causou todo este problema, como vamos retornar descrendo da palavra? Não se pode fazê-lo. Descreu do não. Causou toda a morte, cemitério, toda a praga, toda a peste do mundo. E agora, como devemos retorná-la? Precisaria de Deus descer e trazer a sua palavra para nós e levar nós a crer. Que fostes ver? 1:10-59. Agora, muitas pessoas têm a impressão errada de Cristo. Algumas pessoas pensam que Cristo foi um maricas. Cristo foi o maior de todos os homens. Ele foi o homem exemplo. Ele não só era homem, mas era Deus homem. Ele era Deus conosco. Emmanuel, ele foi o mais humilde dos homens. Mas você pode ser humilde demais. Você pode ficar tão humilde que o diabo faria de você um fantoche. Ele foi humilde o suficiente para lavar os pés dos discípulos. Ele foi perdoador o suficiente para orar por aqueles

lavar os pés dos discípulos, ele foi perdoador o suficiente para orar por aqueles que pregavam cravo em suas mãos, mas ele foi homem o suficiente para trançar cordas e expulsar os cambistas da casa. Aleluia! Vamos dizer graças a Deus por esses parágrafos e palmas para Jesus. Graças a Deus, isso já é uma grande escola. Como sabemos, estamos passando, sofrendo, sujeito a esses decretos que saem, por isso não podemos ter a Santa Ceia. Está no Brasil inteiro, ou no mundo inteiro? Só no Brasil? É no mundo inteiro. No mundo inteiro estão esses decretos assim, não está, irmão? Daniel, o senhor que vê o mundo aí, trabalha, né? Por causa do trabalho, está assim no mundo inteiro, né? Então, não podemos ter. Diz que dia 21 ia voltar, mas não vai voltar. Goiânia já está fechado, Goiás, não, só 10%. Aqui é 30%, pode vir. Agradecemos, antigamente incentivava para vir, né? Lembrando esse. O Espírito Santo está no seu coração, você mal consegue esperar as portas se abrir para vir ter companheirismo com seus irmãos. Hoje, incentivamos a ficar em casa. Que coisa, hein? Por causa de decreto. Que a multa é caríssima, já me falaram, é 65 mil cultos quando eu estou em casa, de Pouso Alegre, de Americana. Eles vão no altar, eu também vou. Eles leem a Bíblia, eu também leio. Eu fico de pé, eu como se eu estivesse na igreja. Faça assim, senão você não é abençoado. Muitos dão a sua oferta lá quando tira aqui, quando vem coloca na salva. Mas agora, a partir da manhã, vai ser fechada a igreja, não vai poder abrir até o dia 30, não vai poder ter culto. Então, a ceia, esse mês só fica em espírito mesmo. Depois nós vamos ter um momento, como uma, como fala, um momento oficial, como se fosse a ceia. Amém? Para esse mês. Pode ser hoje ou domingo que vem. Então, desse da manhã, vai ser só transmitido. Amanhã, quarta-feira, sexta-feira, sábado de manhã. Os cultos vão ser tudo normal. Culto de libertação, sexto final do evangelismo, escola das crianças, tudo. Tudo normal. Companheirismo, só que não pode ter a presença dos irmãos até o dia 30. Dia 30 vai dar na terça-feira e vai liberar no dia 30 do encontro. Então, a partir do dia 30, que vem a chamada Semana Santa,

Então vai voltar. Mas aí é o encontro, e nós vamos voltar, pode abrir as portas e pegar o encontro. Aí depois do encontro, nós vamos ter, na programação é a Santa Ceia, mas não sei como estão os decretos. Ore, às vezes nós nem voltamos mais, já Jesus chama nós lá para as bodas do Cordeiro e para o milênio. Quem dera, milhões de vezes melhor, para as bodas do Cordeiro, depois do milênio, porque aqui não tem nada de bom mais não. Só isso. Vamos aproveitar hoje esses 30% e aproveitar, louvar a Deus, glorificar no santuário e da manhã em diante em casa. Acompanhe, não fique fora disso. E quando voltar, volte. Amém? Pastor Wesley, os irmãos, tem uns irmãos lá no Formoso, no tabernáculo. As igrejas, não sei como está esses decretos aí. Pouso Alegre, Boa Esperança, Mojimirim, é o estado inteiro. Então, Mojimirim, Americana também. Esse decreto é para o estado inteiro de São Paulo. Então, a igreja de Mojimirim também está fechada. Vai ficar fechada. A partir da manhã. De Americana também. Então, acompanhe de casa, é para o estado inteiro. A igreja é serviço essencial, decretado pelo presidente e também, por último, pelo governador. Mas só que tem muitos trabalhos essenciais que também foram fechados. Não é isso, irmão? Então, é o mundo, né? O fim, é a hora, é a Bíblia. É o cumprimento das escrituras, graças a Deus, que tinha que estar assim, tem que estar assim, para Jesus vir. Como ouvimos na meditação nesta manhã, quando o profeta recebeu as 7 visões, foi publicado naquela época, milhares e milhares em 17 idiomas. Hoje está em toda a terra. Em todo idioma, não saiu na voz de Deus? Cada estado, cada país do mundo, a mensagem está lá dentro. Não foi isso que saiu? No mundo. Aonde tiver um eleito, tem. Quantos países tem no mundo, irmão? Hã? Quantos? 200 e. É 200 e pouco. Eu só conheço o Brasil, quer dizer, conheço só o Brasil daqui para Goiânia, Trindade, Campestre, algumas cidadezinhas. Ah, no Paraguai eu já fui. Quando teve um encontro lá, falei, eu quero ir no Paraguai. Dizer que eu sou também vou em outro país. Atravessa a ponte a pé, vai lá e volta. Agora eu vou na Argentina. Peguei o coletivo, passei lá de lá, tirei uma foto, voltei. Isso é porque teve um encontro lá na divisa. Senão nem iria. Mas vamos ler a Bíblia.
Hoje nós vamos meditar nas eras. Eu agradeço a Deus pelas orações. Fizemos uma boa viagem, uma boa estadia lá. Fui conhecer a casa da minha mãe, que ela mudou para uma chácara. É um sítio, uma fazenda, perto de onde nascemos, o Bugre. Lugarzinho muito bom, muito agradável. Ela está ouvindo nessa hora. Deus abençoe a senhora e todos aí. Adriana, minha irmã, que está com ela. E segunda tivemos em Goiânia, culto de oração. Terça tivemos em Trindade. Quarta em Goiânia. Quinta em Trindade novamente. Sexta aqui. Sábado aqui. Domingo aqui. E assim vamos até chegar aquele dia. Que coisa gostosa. Me lembro de Davi, disse: alegrei-me quando me disseram: vamos à casa do Senhor. Davi disse, ele fez um pedido no Salmos 27. Ele amava tanto a casa de Deus. No versículo 4, uma coisa pedi ao Senhor e a buscarei, que possa morar. E queria já é morar. Às vezes a pessoa, para criticar de você, fala: você mora na igreja? Mas, graças a Deus, Davi também. Davi também. Uma coisa pedi ao Senhor e a buscarei, que possa morar na casa do Senhor todos os dias da minha vida. Você sabia que a maior parte da sua vida, uma grande parte, se for computar o tempo todo, você tem uma boa parte na casa de Deus. Isso significa moradia. Para contemplar a formosura do Senhor e aprender no seu templo. As criancinhas, como aprendem? Provérbios 3, hoje. Então Davi diz: pedi uma coisa ao Senhor e a buscarei, para que eu possa morar na casa do Senhor, para contemplar a formosura do Senhor. Não era as paredes, não era isso. O profeta diz: a formosura da igreja é o caráter do povo, a beleza de Cristo. E aprender na casa do Senhor, como nós aprendemos. Então nós vamos ler no livro de Apocalipse, o último livro da Bíblia, o capítulo 1, do versículo 1 ao 3. Revelação de Jesus Cristo, a qual Deus lhe deu para mostrar a seus servos
as coisas que brevemente devem acontecer. E pelo seu anjo as enviou e as notificou a João, seu servo, o qual testificou da palavra de Deus e do testemunho de Jesus Cristo e de tudo o que tem visto. Bem-aventurado aquele que lê e os que ouvem as palavras desta profecia e guardam as coisas que nela estão escritas, porque o tempo está próximo. Está próximo, próximo. Senhor, sabendo que o tempo está às portas, isto está próximo. A nossa saída daqui, ó Deus. Que maravilha, que alívio. Como diz o profeta, a morte é um alívio abençoado. E agora, Senhor, sabemos que estão tão próximo. Ajuda-nos a estar da maneira que o profeta nos ensina, orando, lendo a Bíblia o tempo todo. Não está fazendo nada que nós não gostaríamos de estar fazendo se Cristo vier. Está pensando nada que não gostaria de estar pensando se Cristo vier. Fazendo nada que não gostaríamos de estar fazendo se Cristo viesse. Ou falando nada, Senhor, nada incorreto, ouvindo nada incorreto, não crendo em nada incorreto, mas somente crendo em Ti, ó Pai. Vivifica mais esta vez, humildemente, com remissão dos nossos pecados, em nome do Senhor Jesus Cristo. Amém. Assentai-vos e vamos ouvir o hino.

Maravilhoso é Cristo. Companheirismo hoje vai ter 30 minutos de Jack Coy. É toda a pregação dele? Toda a pregação? Tá bom. Então, ele pregou no dia... Foi um dia antes do filme O Fundo Clama o Fundo. Olha lá a igreja de Mogi Mirim. Dá para mostrar as igrejas todas aí? Você devia ter mostrado. Americana. Deus abençoe. É bom vê-los. Boa Esperança. Pouso Alegre. Tudo bem. Cadê sua gravata, diácono? A mão da marcha, que eu não estou vendo ele sem gravata. Glória a Deus. Muito bom, ótimo. Formoso. Olha o Formoso lá. Deus abençoe. Pastor Wesley também. Está aí, Formoso. Com a família, o irmão Itamar, com a família. Deus abençoe. Muito bem, pode continuar aí. Está tudo fechado. Então hoje, vem no companheirismo para você ver. Ou senão você vê de casa, companheirismo. Irmão Jack Coy pregando. 3 de junho, 23 de junho de 1954. Então o filme foi no dia 24 de junho de 1954. O Fundo Clama o Fundo. Foi no dia 24 de junho. Então ele pregou um dia antes, e o irmão Brana estava lá assistindo o culto dele. Aí filma o irmão Brana lá, é muito bom. Falei para o pastor Joaquim Gonçalves, ele gostou, disse que é para mandar para ele. E o filme, o colorido também, O Fundo Clama o Fundo. Eu fui lá, ele gostou e disse que é para mandar para ele. Chamou o irmão Joaquim para passar para ele. Então... Não sei se eu já falei para o irmão Ala, ou se não, o irmão Levi, passa para o irmão Joaquim, que o irmão Joaquim vai passar para ele, para o pastor Joaquim Gonçalves. O irmão Joaquim é o administrador, né? Então nós vamos ver a mensagem, a revelação de Jesus Cristo. Nós já vemos a introdução, e agora, na página 2, introdução ao capítulo 1 de Apocalipse. Do 1 ao 3, revelação de Jesus Cristo, a qual Deus lhe deu para mostrar aos seus servos as coisas que brevemente devem acontecer. Brevemente. E pelo seu anjo as enviou e as notificou a João, seu servo, o qual testificou da palavra de Deus e do testemunho de Jesus Cristo e de tudo que tens visto. Bem-aventurado aquele que lê e os que ouvem as palavras desta profecia e guarda as coisas que nela estão escritas, porque o tempo está próximo. Você fica feliz de saber que o tempo está próximo. Irmão, lá no começo estava próximo. E agora que nós estamos...

Mas muitos que estão aqui hoje verá a vinda do Senhor Jesus. Eu estava lembrando, muitas crianças. Mão José Brana está lá, hoje está com 65 anos. E outros. Ele diz, eles não morrerão de velhos. Eles verão a vinda do Senhor. E nós estamos aí, irmãos. No evento mais sagrado. Tinha que acontecer essas coisas para a gente estar gemendo. Oh, meu Deus. Porque para o cristão, a pior coisa que você faz na vida do cristão é tirar ele da igreja. Tirar ele dos cultos. É dor, é gemido, é choro, é lágrimas inconsolável. O manufaturado não, ele acha até bom. Mas o cristão, nascido de novo e selado com o Espírito Santo, é a vida dele isso. Se para ele é a pior dor da terra. Então, nessa hora, vem um clamor lá da alma. E Jesus vai dizer, suba cá, noiva querida. Você não vai para aquele tempo, mas você vai vir para as bodas do Cordeiro. Que maravilha. Nós não temos mais culto. E ir embora para as bodas do Cordeiro. Continua com esse clamor interno. O escriba, não o autor, escriba, escreveu, deste livro é São João, ele foi escriba, ele só escreveu, o divino, historiadores concordam que ele viveu a última parte de sua vida em Éfeso. Embora no tempo da composição deste livro, eles estivessem na ilha de Patmos, não é a história da vida de João, mas é a revelação de Jesus Cristo nas futuras eras da igreja. No versículo 3 é chamado de profecia, e isso realmente o que ele é. Este livro é unicamente denominado a revelação de São João. Este livro é usualmente denominado a revelação de São João, mas isto é incorreto. É a revelação de Jesus Cristo dado a João para os cristãos de todas as eras. É o único livro em toda a Bíblia que foi escrito pelo próprio Jesus através do aparecimento pessoal a um escriba. O próprio livro de Apocalipse foi escrito pelo próprio Jesus, um aparecimento pessoal a um escriba chamado João. Ele apareceu para João lá na ilha de Patmos. Você vai ver, nós já lemos Apocalipse primeiro, cabeleira branca. Apareceu João, disse, eu caí como morto. Toda a Bíblia foi escrita por ele, só pelo Espírito, não foi aparecimento pessoal. Para alguns, como para Paulo, mas o Apocalipse foi ele escreveu, aparecendo para João,

no aparecimento pessoal. E o último livro da Bíblia é o último livro da Bíblia, não obstante, ele fala do princípio e do fim das dispensações do Evangelho. Ele fala do princípio e do fim da dispensação do Evangelho. Agora, a palavra grega para a revelação é apocalipse, que significa desvelar. Este desvelar é perfeitamente descrito no exemplo de um escultor desvelando sua obra de estatuária, expondo-a ao espectador. É um descobrimento, revelando-o, que estava previamente escondido. Ora, o descobrimento não é apenas a revelação da pessoa de Cristo, mas a revelação de suas obras futuras nas sete eras da igreja vindouras. Quem escreveu o Apocalipse? O escriba foi João. Mas é quem? Quem que escreveu? O próprio Jesus, através de um aparecimento pessoal. Lá ele mostrou Apocalipse 10, o mensageiro que viria para esta era. Que grandeza! A importância da revelação pelo Espírito a um verdadeiro crente jamais pode ser super enfatizada. A revelação significa mais a você do que talvez você se dê conta. Agora, eu não estou falando acerca deste livro de Apocalipse. E você, eu estou falando acerca de toda a revelação. Ela é tremendamente importante para a igreja. Revelação. Vocês a recordam? Você se recorda em Mateus 16, onde Jesus fez aos discípulos esta pergunta? Quem diz os homens ser o filho do homem? E eles disseram: uns João Batista, outro Elias, e outros Jeremias, e um dos profetas. Deus lhes disse-lhes, ou uns dos profetas, João Batista, outro Elias e outro Jeremias, ou um dos profetas, disse-lhes ele: e vós, quem dizeis que eu sou? E Simão Pedro respondendo disse: tu és o Cristo, o Filho de Deus vivo. E Jesus respondeu e disse-lhe: bem-aventurado és tu, Simão Bojonas, porque tu não revelou a carne e o sangue, mas meu Pai que estás no céu. Pois também eu te digo que tu és Pedro, e sobre esta pedra edificarei a minha igreja, e as portas do inferno não prevalecerão contra ela. O católico Romanos dizem que a igreja está edificada sobre Pedro. Ora, isso é realmente carnal. Como poderia Deus edificar a igreja sobre um homem tão instável que negou o Senhor Jesus e praguejou enquanto o fazia? Deus não pode edificar sua igreja sobre qualquer homem nascido em pecado.
e não era alguma pedra situada lá, como se Deus tivesse santificado o terreno naquele lugar. E não é como os protestantes dizem que a igreja está edificada sobre Jesus. Foi a revelação. Leia da maneira como está escrito: não tu revelou a carne e o sangue, mas meu Pai tu revelou. E sobre esta pedra, revelação, edificarei a minha igreja. A igreja está edificada sobre a revelação, sobre o assim diz o Senhor. Nós estamos edificados não sobre um homem. Um homem que negou a Cristo, que negou a Jesus, instável, nascido em pecado, pobre, coitado, falido. É o povo que crê num homem, fica em cima de um homem. Ele é mais fraco do que um frango de granja que morreu, à sombra de um frango de granja que morreu de fome. Mombrano usava essa expressão. Nós estamos edificados sobre a revelação. Um crente revelado. Os protestantes, os católicos, que é sobre Pedro. Os protestantes, que é sobre Jesus. Ambos estão errados. Nós estamos edificados. Não tu revelou a carne e o sangue, mas meu Pai que estás no céu. A igreja está edificada sobre a revelação. Um povo, quando é edificado sobre a revelação, ele não está firmado em ninguém. Ele está firmado na revelação, na palavra, em Deus. De pessoa, como soube Abel o que fazer a fim de oferecer a Deus um sacrifício apropriado? Pela fé, ele recebeu a revelação do sangue. Caim não obteve tal revelação, embora ele tivesse um mandamento. Mas primeiro ele não podia oferecer o sacrifício correto. Foi uma revelação de Deus que fez a diferença e deu a Abel vida eterna. Agora você poderia tomar o que o pastor diz, ou o que o seminário diz, ou o que o seminário ensina, embora isso lhe seja ensinado com eloquência, até que Deus revele a você que Jesus é o Cristo e que é o sangue que o limpa e que Deus é seu Salvador, você nunca terá vida eterna. É a revelação espiritual que o faz. A revelação é tudo para a igreja. Oh Deus, como a revelação. Abel foi revelado que era sangue. Caim não foi. Fez o melhor, mas não era revelado.
só Deus pode revelar. Às vezes você tenta mostrar para uma pessoa, até convence. Mas se Deus não revelar, irmãos, engraçado, mas depois que Deus revela também, acabou. Cabo, viu? Um povo revelado, não tem quem tira isso dele, nada. Nem morte. É por isso que Paulo diz: quem nos separará do amor de Deus que está em Cristo Jesus? Nem a morte, nem os anjos, nem os principados, nem as potestades. Pode juntar os demônios do inferno todinho para tirar isso dele, não tira. Nada tira a revelação dos filhos de Deus. E esse é o amor de Deus que Paulo fala. Quem nos separará do amor de Deus? A morte, nada. Alguma coisa pode te separar da revelação? Aconteceu isso, aconteceu aquilo. Não te separa da revelação. Você é um cristão revelado. Agora, eu disse que este livro de Apocalipse é a revelação de Jesus e o que ele está fazendo nas igrejas durante estas sete eras é uma revelação, porque os discípulos, eles próprios não conheciam estas verdades registradas. Não tinha sido previamente revelado a eles. Você se recorda que eles vieram a Jesus no livro de Atos e lhe perguntaram: tu vais, neste tempo, restaurar o reino a Israel? E ele disse: não vos pertence saber os tempos ou as estações. Aqueles homens ainda estavam pensando em Jesus como tendo um reino terrestre. Você vai ver lá em Atos 1. Restaurará tu o reino de Israel? Eles pensavam que ele ia vir fazer um templo lá. Porém, era um reino espiritual que ele ia edificar. Ele mesmo não podia dizer-lhes acerca de seu lugar nele, pois o Pai não o tinha revelado a ele. Mas agora, após sua morte e ressurreição, e neste tempo particular em seu ministério medianeiro, ele é capaz de expor aqui neste ou nesta revelação de si mesmo a João o que sua glória e presença na igreja significariam e fariam. Nesta revelação ele nos diz qual é o fim do diabo, e ele não diz como vai tratar com o diabo, e ele nos diz como vai tratar com o diabo e lançá-lo no lago de fogo. Ele revela o fim dos maus que segue a Satanás, e Satanás odeia isso. Já pensou? O diabo odeia a revelação. Por quê? Porque nessa revelação, o diabo vai para o lago de fogo. E a segunda morte, a morte, você viu que a morte vai também morrer. Essa morte hoje aqui é uma coisa abençoada. Deus venceu ela e deu um alívio abençoado. O profeta disse que a coisa abençoada é a morte aqui, essa morte aqui, porque Jesus já venceu. Vê aí Apocalipse 20.
o juízo final. E vi um grande trono branco, e o que estava sentado sobre ele, de cuja presença fugia a terra e o céu, e não se achou lugar para eles. E vi os mortos, grandes e pequenos, que estavam diante do trono, e abriam-se os livros, e abriu-se outro livro, que é o da vida, e os mortos foram julgados pelas coisas que estavam escritas nos livros, segundo as suas obras. E deu o mar os mortos que ele havia, e a morte e o inferno deram os mortos que nele havia, e foram julgados cada um segundo as suas obras, e a morte e o inferno foram lançados no lago de fogo, que é a segunda morte. A morte vai morrer. Ei, matou muita gente, agora chegou a hora de você ser enforcada. Enforcada não, é queimada no lago de fogo. Oh Deus, graças a Deus. Deus, se nós fôssemos ver a fundo mesmo, essa que nós chamamos de morte aí, ela é transporte, diz o irmão Branham. É a coisa mais abençoada para o cristão. É o alívio abençoado. Porque ela só transporta para a sexta dimensão. Para o ímpio é terror, porque também é transporte. Só que é para a quinta dimensão. Não é bem a morte, é o lugar para onde vai. Mas a morte em si é um transporte. É um alívio sair dessa dimensão. Mobrano chama de alívio abençoado. O negócio é o lugar. Sexta dimensão, louvado seja Deus. Jesus venceu a morte, ela não tem poder nenhum, a não ser de transporte. Mas ela sabe também. Quando ela chegar próximo, você sabe que você, para mim você vai me levar, é um alívio e abençoado, mas você sabe que você vai para o lago de fogo? Oh, a morte vai falar com você, vou te colocar na sepultura. Sabe aonde, para onde você vai? Para o lago de fogo. Tá, para colocar o corpo, mas a minha alma, nós somos o que somos em nossas almas. Glória a Deus. Muita gente fica com medo de ir para a sepultura, jogar a terra na minha cara. Não, irmão. Você não é isso aí. Isso aí é terra. Você é o que é na sua alma. Você não é isso aí. Isso aí é terra. Isso aí é... Tira isso, a sua alma de você. Você olha de lá. O que é aquilo lá? Aquela carcaça lá. Você olha um pouco de terra aí, você vê com dó. Você vê com dó? Oh, a terra está na terra. Você fica com dó da terra? Oh, é a terra. Você planta nela, pisa nela. Você é a terra. Quando você sair a sua alma, você vai olhar, vai, oh, a terra lá, ó. A terra lá, planta, faz alguma coisa lá. É terra. Nós somos o que somos em nossas almas. E ela é transporte. Mas ela vai morrer no lago de fogo, chamado segunda morte. E o diabo com o diabo. E ele odeia isso. Às vezes os outros falam assim, ó, eu odeio pensar que vou morrer. O diabo está desse jeito. Eu odeio pensar que eu vou morrer. Ia ser morte. Eu também. O diabo com a morte lá. Ó, eu odeio que vou morrer, viu? É duro, não é morte? É, nós vamos morrer. Vamos morrer no lago de fogo. Louvado seja Deus, mas nós vamos estar nas bodas do Cordeiro. Na eternidade. O diabo
tem a revelação. Nós sabemos isso. Você já notou como Satanás odeia dois livros da Bíblia mais do que todos os outros? Através de teólogos liberais e pseudocientistas, que ele está sempre atacando o livro de Gênesis e o livro de Apocalipse. Nestes dois livros, nós encontramos a origem de Satanás, seus caminhos horríveis e a sua destruição. É por isso que ele os ataca, ele odeia ser exposto. E nestes livros, ele é exposto exatamente como ele é. Jesus disse acerca de Satanás: ele não tem parte em mim, e eu não tenho parte nele. O diabo gostaria de provar diferente isso, mas ele não pode. Portanto, ele faz tudo o que pode para destruir a confiança na palavra. Mas quando a igreja descrede Satanás e crê na revelação do Espírito da palavra, as portas do inferno não podem prevalecer contra ela. Nós não cremos em Satanás. Nós cremos em Jesus, na sua palavra. Você já... Olha, isso é tão profundo. Não crê em Satanás, mas crê em Jesus. O diabo odeia toda a Bíblia, mas dois livros principais. É o Gênesis, porque fala da origem, do princípio dele. Que ele desceu do céu, caiu lá em Gênesis, e a origem. Então ele sempre está combatendo, falando através de teólogos, porque é os professores dele. Falando de Abraão, que não existe, que não existiu. Falando de fulano, é o diabo. E o Apocalipse, que mostra o fim, que é o lago de fogo. É exterminar. A morte vai morrer e junto com o diabo, Satanás. Então ele odeia isso, ele odeia. E ele é uma mentira. Você já viu que o diabo, ele veio para matar o ladrão? Quem que é o ladrão? É o diabo. Veio para matar, roubar, mentir, destruir. Tudo do diabo é uma mentira. Você já viu? Ele põe as mulheres pintadas. Aquilo é o quê? Mentira. Ele faz tanta coisa. Aquilo é o quê? Mentira. Por isso que o irmão Branham diz: não creia na mentira do diabo. Pode o diabo falar a verdade? Mas de fato aconteceu. De fato é verdade, mas é mentira do diabo. Mentira é perversão. Por isso que pode ser uma coisa ali, ó, verídica, mas se foi do diabo é mentira. E o irmão Branham diz: não creia na mentira do diabo. Quem falou foi o diabo? É mentira. Oh, mas como isso é profundo. Se foi o diabo, é mentira. Se você fez algum erro,
alguma coisa influenciada pelo diabo te levou a fazer algo, aquilo é mentira. É mentira de Satanás. Por isso que o profeta diz: não creia na mentira do diabo. Oh Deus, eu creio na verdade da Bíblia. Eu creio na eterna palavra de Deus. Eu nunca cometi isso. Me faz lembrar de um pastor nos Estados Unidos. Isso foi um fato. Depois que o irmão Brana havia pregado a mensagem casamento e divórcio. Acho que foi o missionário João Martins que contou isso. E tinha um pastor que tinha casado e estava... E ele tinha casado com uma mulher divorciada e ela teve um filho. Mas ninguém sabia. O menino não sabia. Pensava que ele era o pai dele. E lá na escola ele descobriu que ele não era filho daquele que ele considerava como pai.

E lá na escola ele descobriu que ele não era filho daquele que ele considerava como pai. E ele ficou muito triste, muito decepcionado. E ele interrogou o pai junto com a mãe. Pai, o senhor fez isso? Ele disse, não, meu filho, eu nunca fiz, eu neguei. Ele negou tudo. Não, nunca fiz, nunca fiz. A mulher até assustou, porque era verdade que o menino estava falando. John, ele diz, eu nunca fiz isso. Aquilo é uma mentira do diabo. Oh, Deus, eu não creio na mentira do diabo. Creia na verdade da Bíblia. Creia na palavra de Deus. Aquilo foi para o mar do esquecimento e o sangue purificou. Essa é a verdade do Evangelho. Essa é a verdade da Bíblia. Você nunca fez isso. Isso é a mentira do diabo. Creia na verdade da Bíblia. Tem pessoas que ficam crendo no diabo. Tudo do diabo é mentira. É o diabo que falou? É mentira. Ele tem os seus repórteres, os seus comentários. Não creia na mentira do diabo. Creia na verdade da Bíblia. Pode o diabo falar a verdade? Se é ele que está falando, é mentira. Não creia não. Oh, Deus, deixe-me apenas incluir aqui uma formação proveniente de meu próprio ministério. Lembra disso, guarde esse ponto no seu coração. Não creia na mentira do diabo. Ah, mas é verdade. É o diabo que falou? É mentira. Não creia nela. Eu sempre ficava pensando assim, mas ó, não creia na mentira do diabo, mesmo se for verdade. Mas se for o diabo, é mentira. E não creia nele. Senão você vai arruinar a sua vida. Creia na verdade da Bíblia. Eu só creio na verdade da Bíblia. E não na mentira de Satanás. Nunca deixe ouvir Satanás. Nem comentários dele. A minha alma sente pavor. Não suporta. Deixe-me apenas incluir aqui uma informação proveniente do meu próprio ministério. Se você não se importar, todos vocês sabem que este dom em minha vida é sobrenatural. É um dom através do qual o Espírito Santo é capaz de discernir doenças e os pensamentos dos corações dos homens e outras coisas ocultas que somente Deus poderia saber e então revelar a mim. Irmão Brand, você não sabe a situação difícil que eu encontro. Às vezes eu estou aqui e estou vendo 50 anos atrás na vida de uma pessoa. E depois eu estou vendo 20 anos na frente. E depois eu estou vendo o presente. Misericórdia. Ele ficava como que demente. Como que na mesma hora Deus mostrava uma coisa para ele de 50 anos atrás, lá no berço. Depois ele estava mostrando lá 10 anos na frente. Depois estava mostrando o presente. Olha que situação. E ele ficava, oh Deus, oh ministério sagrado. E esse

ministério diz: não creia na mentira do diabo. E eu queria que você pudesse estar comigo e ver a face das pessoas quando Satanás sabe que vai ser exposto. Agora, não é acerca das pessoas que estou falando. É que Satanás tomou o controle de suas vidas através do pecado da indiferença. Quando o Espírito mostra, quando a pessoa está possessa, que o Espírito não tem como ele esconder, ele manifesta. O profeta diz que ele manifesta no semblante da pessoa. Cai o semblante como Caim, que aquela cara amarrada é um espírito. Não tem como esconder. Quando a luz se depara e dá doença, mas você deveria ver suas faces. Satanás sabe que vai ser exposto, e as mudanças mais peculiares vêm sobre o semblante das pessoas. Você imagina ali o filho do homem chegando, e Satanás todo apavorado, e manifesta no semblante. Satanás tem medo. Ele sabe que o Espírito de Deus está a ponto de deixar as pessoas saberem de suas obras. Satanás tem medo. E é por isso que ele odeia tanto estas reuniões. Satanás odeia tanto as reuniões. Ele não gosta. Quando nomes são citados e doenças reveladas, Satanás odeia. Agora, o que é isto? Não é adivinhação do pensamento, não é telepatia, nem é feitiçaria. É uma revelação pelo Espírito Santo. Esta é a única maneira de eu poder sabê-lo. É claro que a mente carnal chamará isso de qualquer coisa, mesmo de Espírito Santo. A mente carnal. Mas a mente espiritual sabe que isto é o Espírito Santo. O profeta diz: eu estou cansado de subir na plataforma e o Espírito de Deus vir começar a revelar as coisas. E eu vejo o diabo lá no canto, dizendo, no pensamento, é telepatia mental. Ele dizia: uma hora eu vou mandar você levantar. Eu já estou cansado disso, pare com isso. Faz de Jesus o centro dos seus pensamentos. É Jesus, é o Deus Todo-Poderoso, manifestando o seu ministério de filho do homem. Louvado seja Deus pela mensagem da hora. Vamos dizer: louvado seja Deus pela mensagem do dia. Deixe-me mostrar-lhe outra razão pela qual Satanás odeia este livro de revelação de Jesus Cristo na igreja. Ele sabe que Jesus Cristo é o mesmo ontem, hoje e eternamente, e ele não muda. Você crê assim? Oh Deus, como ele está conosco. Essa manhã, em outro espírito, em outro
em outro mundo. Parece que eu vi ele aproximando com seu manto sobre mim. Quando estava ajoelhado orando, em outra dimensão, oh Senhor, como o Senhor está conosco. Com seu manto de santidade. Isso, a minha alma pode vê-lo cada momento comigo. Ele é o mesmo ontem, hoje e eternamente. Satanás odeia isso. Ele odeia isso, é uma revelação. Satanás quer que você pense que você está sozinho, abandonado, deixado. Não! Ele diz: eu estou convosco todos os dias, até a consumação dos séculos. Isto é uma revelação que ele dá para os seus filhos. Se você fosse mais espiritual, você o veria com os olhos da fé. Ele está conosco. Ele sabe que Jesus Cristo é o mesmo ontem, hoje e eternamente. E ele não muda. Ele sabe isso muitíssimo mais do que 90% dos teólogos. Ele sabe que é um Deus só. Ele sabe, mas ele tenta dibriar eles lá com suas cabeças, as suas mentes de canários. Ele sabe que uma vez que Deus é imutável em sua natureza, Satanás sabe disso, então ele é igualmente mutável em seus caminhos. Assim, Satanás sabe seguramente que a igreja original em Pentecostes, com o poder de Deus, Marcos 16, em ação, é a verdadeira igreja que Jesus reclama como sua. Tudo mais é falso, tem que ser. Satanás sabe que Marcos 16 é verdade, que a Bíblia é verdade, que Jesus está com seus filhos. Agora ele não pode fazer nada se você não crer. Mas se você crer, nada ficará diante da revelação. Ela te dá autoridade para Satanás ir para trás de você. Ela te dá autoridade. Satanás não quer que você tenha autoridade sobre ele. Ele quer ficar com você, sendo comandado por ele. Mas você é o que tem a revelação, que tem autoridade sobre ele, porque a revelação nos dá autoridade sobre Satanás. Você tem autoridade. Jesus deu isso. Eis que vos dou poder para pisar em serpentes, escorpiões e toda a força de Satanás. Agora recorde isto. Cristo, na verdade, na verdadeira igreja, é uma continuação do livro de Atos. Atos. Quando eles tinham tudo em comum, o derramamento do Espírito Santo. Atos não terminou. Atos não terminou no capítulo 28. Não. Atos continua na vida dos filhos de Deus ainda. Atos do Espírito Santo nos apóstolos e agora em você, nos filhos de Deus. Atos.
Deus continua ainda na vida dos seus eleitos. Você tem Atos? Atos do Espírito Santo? Você observa Atos do Espírito Santo na sua vida? Não atos sujos da carne, mas atos do Espírito Santo. Porém, o livro de Apocalipse mostra como o Espírito Anticristo entraria na igreja e a contaminaria, tornando-a morna, formal, impotente. Ele expõe Satanás, revelando suas obras, tentativa de destruir o povo de Deus e descrédito da palavra de Deus, até o tempo em que ele é lançado no lago de fogo. Ele combate isso, ele não pode suportar isto. Ele sabe que se as pessoas obtiverem a verdadeira revelação da verdadeira igreja, e o que ela é, e o que ela representa, e o que ela pode fazer, as maiores obras, ela será um exército invencível. Se elas obtiverem uma verdadeira revelação dos dois espíritos dentro da estrutura da igreja cristã e pelo Espírito de Deus discernirem e resistirem ao espírito anticristo, Satanás será impotente diante dela. Ele será tão seguramente frustrado hoje como quando Cristo resistiu a cada esforço seu para ganhar poder sobre ele no deserto. Sim, Satanás odeia a revelação, mas nós a amamos com verdadeira revelação em nossas vidas. As portas do inferno não podem prevalecer contra nós, mas nós prevaleceremos sobre elas. Glórias ao Senhor Jesus. Satanás quer que você fique indiferente, frio, formal. É como os mundanos. O irmão Branham disse que os egípcios, eles eram frio, eles eram formais, e eles não criam milagres. Eles criam nas obras deles, fazendo múmias, era coisa que tem até hoje. Eles eram artistas, e eles eram frio, e eles pensava nos milagres como eles fazendo milagres. Você já viu o ímpio assim, dizendo assim, ó, eu recebi esse tanto aqui, eu fiz milagre. Deu tombo num, calote no outro, passei o outro para trás. É os milagres que eles fazem. Eu fiz milagre com esse dinheiro. O cristão não. Ele recebe um saláriozinho tão pouco. E fala assim, oh meu Deus, tem misericórdia. Ele não sabe, às vezes ele recebe 1.000, estava devendo 1.500 e pagou tudo, não sabe que jeito. Deus faz milagres. Deus continua fazendo milagres na vida dos seus fiéis, na vida dos seus eleitos. Nós não fazemos milagres, mas Deus faz milagres para nós. Recebe o seu saláriozinho, tira primeiro o que é do Senhor, como Provérbios 3:9, honra o Senhor com as primícias da tua renda, com as primícias da tua fazenda. E ele faz milagres, mas Satanás, o mentiroso, o invasor, quer que nós sejamos frios, formais, indiferentes, colocamos a Bíblia debaixo do braço e sejamos aquele cristão formal,
Deus não quer isso. Ele quer que nós sejamos fervorosos, cheios de autoridade, cheios de poder, cheios de vigor, cheios de força de Deus, para ter autoridade sobre o diabo. E ele não quer isso. Ele não quer ser comandado. Ele quer comandar você. Ele quer ser sua cabeça. O Espírito do Senhor. E a palavra diz: eu te colocarei por cabeça e não por cauda. Estará em cima e não por baixo. Satanás é para ser a cauda, é para estar debaixo dos pés do Filho de Deus. A revelação nos dá tal autoridade. E ele não quer isso. Oh, a revelação. Nós amamos a revelação. Se a igreja pudesse ter a revelação que Deus está com ela, Marcos 16, verdadeiro, cristãos verdadeiros, isso dará autoridade sobre o diabo. Ela será um exército invencível. Mesmo ele não vindo à igreja, mesmo ele em casa, é um exército invencível. Seja um cristão, aonde você estiver, mostre. Mostre quem você é. Um eleito redimido de Deus. Que vocês são filhos de Deus. Que vocês são eleitos de Deus. Que nós, a igreja do Senhor, é um exército invencível. Glória a Jesus. Você recordará que eu mencionei no princípio desta mensagem que este livro que estamos estudando é a real revelação do próprio Jesus na igreja e as suas obras nas eras futuras. Então eu mencionei que é necessário o Espírito Santo para nos dar revelação, ou falharemos em obtê-las. Juntando estes dois pensamentos, nos veremos que não será necessário apenas um estudo normal e reflexo para tornar este livro real. Vai ser necessário esperar pelo do Espírito Santo. Isso significa que este livro não pode ser revelado a qualquer um, exceto a uma classe especial de pessoas. Você é uma classe especial de pessoas. Você tem atos do Espírito Santo. Atos. Ah, no livro de Atos. O livro de Atos ainda está sendo escrito. Cada testemunho é livro de Atos. Será necessário alguém com percepção profética. Requererá habilidade de ouvir de Deus, requererá instrução sobrenatural, ouvir de Deus, não apenas um estudante comparando versículo com versículo, não, nós não estamos ouvindo estudante com o irmão Branco comparando versículo com versículo, vim de Deus. Embora isto seja bom, mas um ministério requer o ensinamento do Espírito, onde nunca se torna claro como necessitamos ouvir de Deus e nos abrirmos e nos tornarmos rendidos ao Espírito para ouvir e saber. E saber, como eu já disse, este livro de Apocalipse é a consumação das Escrituras. Esta é
está até mesmo colocado exata e certamente no cânios da Escritura, no fim. Agora você pode saber, porque ele diz que qualquer um que lê, ou mesmo que ouve, é abençoado. É a revelação de Deus que lhe dará autoridade sobre o diabo. E você pode ver porque os que acrescentam ou tiram dele seriam amaldiçoados. Teria que ser assim, pois quem pode acrescentar ou retirar da perfeita revelação de Deus e vencer o inimigo? É simples assim, não há nada com tal poder prevalecedor como a revelação da palavra. Veja, no versículo 3, uma bênção é pronunciada sobre aqueles que dão atenção especial a este livro. Eu penso que isso se refere ao costume no Velho Testamento dos sacerdotes lerem a palavra para a congregação de manhã. Veja você, muitos não podiam ler, portanto, o sacerdote tinha que ler para eles, contando que fosse a palavra, a bênção estava lá, não importa se fosse lida ou ouvida. O tempo está próximo ao anteriormente, o tempo não estava próximo. Na sabedoria e economia de Deus, esta poderosa revelação, embora plenamente conhecida de Deus, não podia se manifestar até esse tempo. Assim, aprendemos imediatamente um princípio: a revelação de Deus para cada era pode vir somente naquela era e num tempo específico. Observe a história de Israel. A revelação de Deus para Moisés veio somente num tempo específico da história, e ainda mais especialmente veio quando o povo clamou a Deus. Jesus, ele próprio, veio na plenitude do tempo, sendo ele a completa revelação da divindade. E nesta era, Laodiceia, a revelação de Deus virá em seu devido tempo. Ela não se atrasará, nem será prematura. Pense nisto e considere o bem, pois estamos hoje no tempo do fim. Graças a Deus! Satanás está ocupadíssimo. Por quê? Ocupadíssimo com quem? Com você.

estas mensagens às eras da igreja. Como ele coloca tanto atrapalho, ele não quer que você saiba que a revelação te dá autoridade sobre o diabo. Ele fica impotente, ele fica sem saber o que fazer. Jesus é o comandante. A igreja que tem a revelação tem a autoridade de Deus sobre Satanás. Ela é um exército invencível. Vamos ficar de pé e dar glórias a Deus. Hoje é o último dia, nós estamos aqui no culto. Ficaremos umas duas semanas sem nos encontrar, mas você estará assistindo todos os cultos. E lembra-se que Deus nos deu autoridade sobre o diabo, sobre o pecado, sobre a doença. Satanás é impotente. Jesus Cristo é o comandante. E ele é o cabeça dos filhos de Deus. Louve e glorifica Jesus Cristo. Agradece a ele pela revelação. Ela é autoridade. Toda doença no nome de Jesus Cristo, deixe o filho de Deus. Toda dor, você está sentindo alguma dor? Coloca a mão no lugar em nome de Jesus Cristo. Dor, deixa. Deixa o sino de Deus. A revelação nos deu autoridade para que no nome de Jesus Cristo toda doença, todo espírito de enfermidade seja expulso em nome de Jesus Cristo. Satanás, você está expulso em nome de Jesus Cristo. Nós te expulsamos em nome de Jesus Cristo. Aleluia. Glorifique e exalte a Jesus. Dá a ele todo louvor, de todo o coração, de toda a força que você tem. Aleluia. Glórias ao Senhor Jesus. Levanta suas mãos no santuário e bendizei ao Senhor da glória. Aleluia. Glória a Jesus, aleluia.

0: glórias ao Senhor Jesus. Obrigado, Jesus, pela revelação. Diga assim: oh Senhor, muito obrigado pela revelação. Essa é a autoridade. Não tenha medo do diabo. É o diabo que passa a ficar com medo de você. Olha, que lá tem a revelação, viu? Irmão Brandes disse que o diabo passava de longe de Jesus, porque ele começou a tocar em Jesus, levou um choque, como que 10 mil volts, mutuou lá no chão. Tudo ele tinha: vai-te, Satanás, está escrito, vai-te, Satanás. E tudo que Satanás falava, isso é mentiroso, isso é mentira. Mesmo que é verdade, é mentira, é o diabo que está falando. Ele é mentira. Jesus é a verdade. Jesus é a verdade. Diga: Jesus é a verdade. Jesus diz: eu sou a verdade. Eu sou a verdade. Satanás levanta e diz: eu sou a mentira. Eu sou a mentira. Eu sou a mentira. Eu não creio na mentira do diabo. Eu creio em Jesus. Eu creio na palavra. Aleluia. Glória a Jesus.
1: Graças a Deus, aleluia! Louvado seja o nome do Senhor. Graças a Deus. Você foi abençoado? Nós fomos abençoados. Mais uma vez, nós recebemos a revelação. Não creia na mentira do diabo, isso é uma revelação. Porque tudo que ele fala é mentira. Então você já ficou mais poderoso contra ele hoje. Tudo que ele falar, você fala: é mentira, eu já fui revelado sobre isso. Deus abençoe o nosso pastor. Vamos erguer nossas mãos. Senhor, mantenha a unção sobre o nosso pastor, sua família, seu ministério, sobre toda a igreja do Senhor Jesus Cristo. 15 para as 3 da tarde, irmãos, companheirismo com toda a igreja. Isso, com o filme da pregação do irmão Jack Coy. Lá na reunião, um dia antes da reunião do irmão Brana, do fundo do Clamo Fundo. Não percam. Irmão Brana assistindo, irmão Jack Coy pregando.
0: Irmão Brana assistiu, será que você não vai assistir?
1: Eu vou assistir. Você vai assistir? Amém. E às 5 horas, depois do companheirismo, às 5 horas nós já começamos com o culto da noite, encerrando o nosso dia. Cumprimente seu irmão assim, acene para ele. Deus abençoe a cada um, no nome do Senhor Jesus Cristo. Amém.
0: Glória a Jesus. Amém.

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Aprendei, pois, esta parábola da figueira. Quando já os seus ramos se tornam tenros e brotam folhas, sabeis que está próximo o verão. Igualmente, quando virdes todas estas coisas, sabei que ele está próximo às portas.

Compreendei, pois, esta parábola da figueira. Quando já os seus ramos se tornam tenros e brotam folhas, sabeis que está próximo o verão. Igualmente, quando virdes todas estas coisas, sabei que ele está próximo às portas. Em verdade vos digo que não passará esta geração sem que todas estas coisas aconteçam. O céu e a terra passarão, mas as minhas palavras não hão de passar.

O céu e a terra passarão, mas as minhas palavras não hão de passar. Jesus Cristo, falando em São Mateus capítulo 24, versículo 32 ao versículo 35, temos lido.

Ouvintes amados, que Deus nos ajude a aproveitar esse tempo que temos de ouvirmos advertências através das quais nós podemos, ainda em tempo, nos arrepender, nos converter dos nossos maus caminhos e nos preparar para aquele grande momento que esta geração espera, consciente ou inconscientemente. Não passará esta geração que estamos vivendo sem que tudo aconteça. Como nós podemos falar assim? Sim, baseados nas Escrituras, no que Jesus disse. Ele disse que a geração que visse a figueira brotar, esta geração não passaria sem que tudo acontecesse. Nós sabemos que essa figueira se refere a Israel, judeus. Eles seriam dispersos por todas as nações. E quando brotasse novamente, não passaria a geração que visse esta figueira brotar, porque as árvores se referem aos gentios, mas a figueira se refere aos judeus. As árvores dariam seus frutos e a figueira brotaria ao mesmo tempo. Então Jesus não estava se referindo àquela geração presente quando ele estava falando naquele presente momento. Ele estava se referindo à geração que visse as folhas brotarem das árvores e que visse a figueira brotar. Ele proferiu a parábola da figueira. Quando já os seus ramos se tornam tenros e brotam folhas, sabeis que está próximo o verão. Ele não disse o dia nem a hora, mas ele deu exatamente os sinais. Quando virdes acontecer estas coisas, olhai para cima, porque a vossa redenção está próxima. Vamos lançar mão, nesse instante, da mensagem do profeta desta era, a segunda vinda de Cristo. Ele diz que estava em Bombay, Índia. Ele diz assim, recentemente, ele falando em 1957, enquanto eu e o meu menino Billy Paul estávamos lá num grande culto onde dezenas de milhares de hindus deram seus corações a Cristo, veio um grande aviso. Agora, quero que vocês reparem a inteligência da natureza. E vejam como a natureza é uma Bíblia aberta. De repente, por alguma razão desconhecida, todos os passarinhos na cidade começaram a ir embora, ir para o campo. Agora, na Índia, as suas cercas não são como as nossas, seus muros, suas cercas. Eles não têm cercas de madeira, têm cercas grandes de pedras, as quais são construídas altas, aquelas muralhas altas de pedras. Logo notamos que todo o gado, ovelhas, bois, começaram a afastar dos muros e prédios e irem para o meio do campo, onde eles começaram a formar e andar em círculo, o gado, as ovelhas, os bois, não é? Então, de repente, um grande terremoto atingiu e derrubou os muros. Os passarinhos não voltaram e o gado ficou nos pastos. Porém, os homens continuaram pensando que tudo estava bom. Está aí uma Bíblia aberta ou não está?
Os passarinhos fugiram das muralhas onde eles tinham seus ninhos. O gado saiu daquela sombra, saiu daquela organização religiosa onde havia se descansado. Ela ia cair, a grande Babilônia vai cair. Tem caído. Caiu a grande Babilônia. E se alguma reis, se algum animal daquele ficasse ali, seria esmagado. Não é o que o anjo de Apocalipse, capítulo 18, versículo 4, diz? Sai dela, povo meu, para não serdes participantes de seus pecados e para que não incorras nas suas pragas, para que não sejam esmagados, esbagaçados pelas suas muralhas, nas quais vocês têm descansado. Ó, meus amados, isto é Deus nos falando. Vejam só, enquanto os passarinhos, o gado

Somente no terceiro dia, o gado pôde voltar. Os passarinhos voltaram. Isto significava que havia cessado o perigo. O que havia de cair estava por terra. Naturalmente, eles não tinham mais aquelas sombras daquelas muralhas que foram por terra. Naturalmente, eles não tinham mais os seus ninhos entre aquelas pedras. Mas agora eles voltaram. Voltaram para a cidade, os passarinhos, o próprio gado. Por que é que eles têm a vaca como uma coisa divina? Lá na Índia, alguma coisa está testificando dentro deles que há uma Bíblia na natureza? Que há uma advertência na natureza? Aquele que alimenta os pardais, aquele que trouxe suas criaturas pequenas para dentro da arca, ainda vive e reina. Ainda fala com os passarinhos que vem um terremoto. E os passarinhos e os animais ainda podem usar de sua inteligência para entender que há um juízo por perto rondando a terra. Os animais do campo, sendo animais irracionais, ainda têm a inteligência de entender em tempo de fugirem do juízo, entenderem a voz de Deus. Enquanto os homens blasfemam, enquanto os homens blasfemavam lá no dilúvio, na véspera do dilúvio, animais, passarinhos estavam entrando na arca. Enquanto homens inteligentes, doutores, estavam blasfemando. Oh, como isso deve prender a atenção, sacudir uma alma dormente para cair em si e refletir com um bom senso, com um verdadeiro bom senso cristão. A hora em que estamos vivendo deveria nos sacudir e nos levar a todos nós que nos chamamos a nós mesmos de cristãos a nos abrigarmos em Cristo, na sua palavra. Os passarinhos, o gado, tudo fugiu para longe dos grandes muros, das grandes coisas que os mataria se eles não tivessem fugido. Eles seriam mortos, amassados nas fendas das pedras, enquanto os muros balançavam para lá e para cá, sinais de sua vinda. Oh, sim, é um grande dia em que estamos vivendo agora. Terremotos em diversos lugares, pestes e todas aquelas coisas que Jesus falou estão aqui. E no meu ponto de vista, eu não vejo nada que reste senão a vinda do Senhor. A vinda do Senhor está próxima. Jesus, em seu discurso a seu povo, disse: aprendei a parábola da figueira e de todas as árvores. São Lucas 21, versículo 29. E quando virdes estas coisas se realizarem, sabeis que o tempo está próximo. São Mateus 24, 32, 33. Reparem o que é a figueira. Tem sido a nação judaica. Reparem o que são as árvores. São as denominações gentílicas que floresceram com grandes avivamentos nestes últimos dias passados. Grandes evangelistas, grandes pregadores se levantaram. Não foi como no tempo de Wesley,

Lutero, que foi somente na Alemanha, de Wesley, que foi somente na Inglaterra, e alguns países, algumas colônias da Grã-Bretanha. Não. Ultimamente, o avivamento, os missionários foram enviados por toda a terra. O Evangelho foi enviado a todas as criaturas. A coisa é totalmente diferente agora. As árvores floresceram, as denominações deram seus frutos para a mensagem. Para os eleitos serem arrebatados, serem preparados para o arrebatamento. O sistema deu a vida e agora a semente foi tirada do sistema. A natureza é uma Bíblia, continua afirmando. O lavrador plantou um pé de milho, o grão de milho, e aquilo cresceu, a vida veio através do sistema. Mas logo, logo, tudo aquilo que floresceu, tudo aquilo que esteve verde antes, secou. E a vida voltou para o grão. Daquele sistema foram colhidos os frutos. Ah, como isso é simplesmente luz no entardecer. Zacarias disse que haveria luz no entardecer. Entardecer indica trevas. Está dizendo que haveria trevas. Mas nas trevas haveria luz. E a luz seria a mensagem do último mensageiro. Colhendo os frutos eleitos para prepará-los para o arrebatamento. A palavra é o sol da justiça, curando esta semente para ser recolhida para as bodas do Cordeiro. Agora, notemos que Sodoma e Gomorra mal sabiam aquela noite que eles estavam vivendo a última hora. Deus estava tratando exclusivamente, agora, somente com Ló e sua família. Naquela hora, nenhum sodomita sabia que a coisa estava tão perto, estava tão próxima. Nenhum sodomita sabia, nenhum antediluviano que blasfemava e zombava do próprio comportamento dos animais, sabia que o juízo estava caindo. Você pensa que o mundo de agora sabe? Se soubessem, correriam todos para Cristo, correriam todos para a palavra, sairiam todos de suas locas religiosas, de suas muralhas, sairiam todos de suas próprias sombras e viriam para Cristo, abraçariam a palavra do último dia, dariam as suas vidas, fariam como aquele homem que descobriu o tesouro no campo, venderia tudo, pagaria todo o preço, sofreria tudo, renunciaria a si mesmo, as tradições, e compraria o campo porque há nele um tesouro. Comprar aqui é sofrer pelo nome de Jesus Cristo, pela palavra. Mas eles não sabiam. Lá no Egito, mesmo vendo o sinal exposto na casa do israelita, eles zombavam. As casas, tendas dos israelitas, tinham o sangue exposto nos umbrais de suas portas. Eles sabiam que havia juízo? Não sabiam. Eles continuaram zombando? Eles continuaram escarnecendo? E Paulo disse que nos últimos dias viriam escarnecedores. De quê? Escarnecedores da mensagem. Viriam escarnecer a mensagem. Olhando para Cristo, eles viveram naquele dia, aqueles que tinham, assim diz o Senhor, aqueles que estavam advertidos pelo profeta, aqueles que tinham lugar para a voz de Deus em seus corações,
estavam olhando para Cristo, mesmo naquele tempo? Mesmo no tempo de Moisés? Estavam olhando para o sinal, crendo no sinal? Olhando para a arca, crendo na arca? Quantos entraram nela? Quantos estavam sob o sinal? Estamos olhando para Cristo e vendo suas grandes obras. Mas quantos têm entrado em Cristo? Quantos têm entrado em Cristo para que se cumpra aquele que, se vós estiverdes em mim e as minhas palavras estiverem em vós? Oh, que Deus vos abençoe em nome do Senhor Jesus Cristo. Amém.

0: seu coração e o seu entendimento. Ouça agora a pregação da palavra de Deus na própria voz do seu profeta enviado para esta era, William Myron Branagh, a palavra pura de Deus, tal qual saiu da boca dos profetas e apóstolos.
1: Aqui há algum tempo eu estava no México no ano passado. Aquele bebezinho, naquela manhã que eles trouxeram para a reunião, e ele havia morrido às 9 horas daquela manhã. Dezenas de milhares estavam ali em pé. 20 mil vieram a Cristo naquela noite. 20 mil. Eu disse, eu não quero católicos ou evangélicos, eu quero pessoas que nunca de modo algum receberam a Cristo. E eles juntaram 20 mil. Mas ali embaixo havia uma mulherzinha gritando com o cobertor. Billy estava com um homem que havia distribuído os cartões de oração e eles tinham mais ou menos 200 ou 300 assistentes. E aqueles 300 assistentes não conseguiram manter aquela mulherzinha fora da fila. Ela subia por cima de suas costas. Oh, qual era o problema? O seu bebê havia morrido às 9 horas daquela manhã e eram aproximadamente quase 10 horas naquela noite. Após uma longa luta, a pequena senhora com não mais de 25 anos, uma pequena senhora de aparência bastante bonita, e ela continuava gritando e os assistentes tentando empurrá-la para trás. Ela passava por baixo de suas pernas, por cima de seus ombros ou qualquer coisa. O seu amor para com o seu bebê. E eu podia ouvir aqueles gritos. Padre! Padre! Que significa pai. Ela era católica.
2: And she screamed. Billy Company said, Daddy, you've got to do something with that woman.
1: E enquanto ela gritava, Billy chegou para mim e disse, papai, você tem que fazer algo por aquela mulher.
2: So she has no prayer card. And we can't be just in the living room without a prayer card.
1: Disse, não tem nenhum cartão de oração e simplesmente não podemos deixá-la na fila sem um cartão de oração. Os outros estão aqui desde a madrugada desta manhã para conseguir um cartão de oração. Eu disse, bem, irmão Murray, o irmão Jack Murray, de Shreveport, Louisiana. Eu disse, você desça e veja se pode orar por seu bebê, ou seja lá o que estiver errado.
2: And he said, started off, and I looked up here in front of me, and I seen by vision a little baby.
1: E ele começou a sair e eu olhei para cima aqui em minha frente e vi através de uma visão um bebezinho. E eu disse, só um momento, irmão Murray. Veja você, o amor soberano projeta a graça de Deus todas as vezes. Eu disse, talvez seja melhor eu ir até o bebê. Eu disse, assistentes, eu sei que isto não é certo. De acordo com as nossas regras, eles têm que ter um cartão de oração. Mas deixe a pequena senhora vir até aqui. Quando ela subiu, ela se prostrou. Eu disse, fique de pé. Eu não conseguia fazer com que ela compreendesse. E eu coloquei a minha mão sobre aquele cobertor. Eu nem mesmo tinha visto o bebê. Eu disse, Senhor Deus, ele estava simplesmente tão molhado quanto poderia estar. Havia chovido o dia inteiro. Eles não tinham nenhum lugar onde se assentar. Eles estavam de pé, se apoiando uns nos outros. Simplesmente tão longe quanto você podia ver naquela grande arena de touros. E eu disse, Senhor Deus, eu não sei o que é tudo isto, mas eu acabei de ver um pequeno bebê espanhol em uma visão agora mesmo. E eu coloquei as minhas mãos sobre aquele cobertor molhado. O Deus Jeová é meu juiz. Ele gritou e soltou um grande grito e começou a chutar para tirar o cobertor de cima de si. O que foi aquilo? Amor. De uma mãe para o seu bebê, não para ser visto, não um hipócrita, mas um verdadeiro amor genuíno para com seu bebê, projetou a graça soberana do Deus Todo-Poderoso para Jesus. Quão simples é crer nisto. Aqui há não muito tempo, você pode entrar em situações terríveis, como todos nós sabemos. Eu estava sentado na varanda conversando com os meus associados aqui, irmão God e o irmão Mercer. E estávamos falando sobre uma jovem moça de cor, a qual havia matado seu bebê um dia antes. Teve um filho ilegítimo.
2: And the child, she wrapped it in a blanket and smothered it, got in a cab and went out in the river and dropped it into the river.
1: E a criança, ela a enrolou em um cobertor e a asfixiou. Entrou em um táxi e foi até o rio e jogou no rio.
2: The cab driver reported it to the Coast Guard.
1: O motorista do táxi contou aquilo à guarda costeira.
2: They seen the bundle out and found a little baby killed.
1: Eles passaram uma rede de arrasto às pressas, encontrou o bebezinho morto.
2: But the baby had not drowned, it had died from suffocation.
1: Mas o bebê não havia afogado. Ele havia sido morto por asfixia.
2: And her picture was in the paper.
1: E saiu a foto dela no jornal.
2: And I was telling my brethren, sitting on the porch.
1: E eu estava falando aos meus irmãos, assentados na varanda.
2: I said, you know, that woman isn't not even should be called a woman.
1: Eu disse, sabem, aquela mulher não é nenhuma, nem mesmo deveria ser chamada de mulher.
2: I said, dog has better morals than that woman.
1: Eu disse, uma cadela tem mais moral do que aquela mulher.
2: And just then we were coming down the road.
1: E há pouco então nós olhamos, enquanto descíamos a estrada.
2: And my house is a fork from the highway of a lane, or a little avenue you might call it here.
1: E a minha casa é a quarta vindo da rodovia em cima, numa travessa, ou numa pequena avenida, como vocês devem chamar aqui.
2: And it's the only house that's got a fence around it.
1: E é a única casa que tem uma cerca ao seu redor.
2: Well, I look coming up and coming into the driveway, and there come an old possum.
1: Bem, olhei subindo e vindo pela entrada de carros, e ali vinha uma velha gambá.
2: Are you people in Virginia know what possums are?
1: Agora vocês da Virgínia sabem como são os gambás.
2: I was a game warden for many years in Indiana and I studied wildlife. It's one of my studies.
1: Eu fui guarda florestal por muitos anos em Indiana e eu estudei a vida selvagem. É um dos meus estudos.
2: And anyone knows that a possum doesn't travel in the daytime.
1: E qualquer um sabe que os gambás não saem durante o dia.
2: A possum travels at night, and then it stays up and sleeps in the daytime.
1: Os gambás saem à noite e então ficam deitados e dormem durante o dia.
2: Now, so look, Leo, Jean, here comes a possum.
1: E eu disse, veja, Leo, Jenny, ali vem uma gambá. E quando ela chegou em frente ao meu portão, ela entrou. E eu observei que ela estava pendendo para um lado, assim, mancando de uma perna. E eu levantei, corri até ali e havia um ancinho ali no jardim.
2: And I took the rake and over the possum.
1: E eu peguei o ancinho e virei a gambá. Eu disse, talvez ela esteja com hidrofobia, porque o clima está quente agora. Eu creio que foi em julho, junho ou julho.
2: And I said, it's got rabies, perhaps, and therefore we better stop it.
1: E eu disse, talvez ela esteja com raiva, e assim sendo é melhor detê-la.
2: And when I stopped the possum, I happened to look and her leg was all chewed up where a car had hit her or dogs had chewed her.
1: E quando eu parei a gambá, aconteceu de eu olhar e a perna dela estava toda moída, onde o carro a havia atingido ou os cães haviam mascado.
2: And it was torn twice the size, and I don't mean to be making sick.
1: E ela estava inchada com o dobro de seu tamanho. E eu não quero ser te deixar com nojo. Mas as moscas haviam atacado e ali haviam vermes e ataque de moscas em toda a perna. E eu disse, ela havia sido ferida alguns dias antes. E eu segurei o ancinho nela. Geralmente eles fazem o que você chama de brincar de gambá. Se deitam. Mas ela não. Ela estava mordendo no ancinho. E este animal é o segundo animal. O canguru e o gambá são os únicos dois que possuem uma bolsa para carregar os filhotes ali dentro. E eu olhei quando ela abaixou a sua bolsa e ali havia 9 gambazinhos sem pelo, mais ou menos deste tamanho. E eles estavam tentando mamar nela. Eu disse, aqui está, rapaz. Ela é mamãe. Eu disse, vem aqui, Jenny. E por volta daquele momento, a senhora Wood e o senhor Wood, que eram antigos testemunhos de Jeová, e o garoto deles estava com as pernas paralisadas daqui para baixo, de tal modo que ele nem mesmo sabia qual perna estava sendo levantada agora. E eles haviam mudado para perto de mim. Ela é uma veterinária. E subiu ali para olhar e ela disse, veja aquilo. Eu disse, rapaz, esta gambá é mais mãe do que aquela mulher ali que afogou o seu bebê. Eu disse, ela provavelmente não tem mais que uma hora para viver. Mas ela está desejando passar esta hora lutando pelos seus filhotes. Ela é uma mãe verdadeira. Então, quando eu levantei um pouquinho aquela perna, a senhora Wood disse, irmão Branham, o que você vai fazer com ela? Eu disse, eu não sei. Ela disse, bem, é melhor você matá-la e simplesmente pegue os filhotinhos e os mate, porque eles têm a boca redonda, eles não podem se alimentar e eles morrerão sem mamar nela. E eu disse, eu simplesmente não posso fazer isso. Ela disse, eu pensei que você fosse um caçador.
2: I'm a hunter, but not a killer.
1: E eu disse: eu sou um caçador, mas não sou um assassino. Ela disse: ora, você não quer dizer isto. Ela pensou que ela estava certa. E humanamente ela estava. Ela disse: você vai deixá-lo sofrer assim? Eu disse: eu não sei por que, senhora Wood, mas eu simplesmente não posso matá-la. Disse: deixe o meu marido, Banks, matá-la. Eu disse: não, eu não posso permitir que ele faça isto. Disse: então você vai deixá-la deitada ali e morrer daquele jeito? Eu disse: eu acho que é assim que será.
2: I raised her up like this.

0: Eu disse, eu acho que é assim que será. Eu a levantei assim, com o ancinho, e aqueles pequenos gambazinhos, ela os protegeu imediatamente e correu até em frente à minha porta e desmaiou e ficou. Então, enquanto ela estava desmaiada, nós a sacudimos para saber se ela estava morta ou não. Ela disse, e você vai deixar esses filhotes beber este leite velho dela e ter uma morte horrível? Eu disse, eu acho que vou. Então, o dia inteiro, as pessoas chegando e saindo, a noite chegou, ela ainda estava deitada ali. Bem, o senhor Wood apareceu para me afastar do povo, me levou para dar uma voltinha. As visões te enfraquecem. E eu dirigi pelo campo um pouquinho após algum tempo. Quando nós voltamos por volta das 11 horas, lá estava a velha gambá deitada ali. E ninguém sabia se ela iria alguma vez se mover. Ela se moveria quando o sol se pusesse. Ela iria embora. Mas ali estava ela deitada. E a minha esposa disse, Billy, você vai deixá-la morrer assim? Eu disse, eu acho que ela já está morta. Eu disse, veja aqueles filhotinhos mamando. Disse, eles estão morrendo de fome. Disse, provavelmente eles não estão conseguindo nenhum leite, ela estando morta. Eu a cutuquei algumas vezes e ao tocá-la com os pés, eu vi em sua face que arreganhava os dentes de dor e eu disse, ela não está morta. Nós fomos para dentro. Billy, o meu rapaz, ele chegou por volta da meia-noite e estava pescando. E ele a viu deitada ali. A noite inteira e eu não consegui tirá-la de minha mente.
1: Next morning, I went out real early, and I looked at an old possum dew all over, but the woman still nursing.
0: Na manhã seguinte, eu saí bem cedo e fui olhar. E ali estava minha velha gambá deitada, toda coberta de orvalho. Aqueles pequeninos continuavam mamando.
1: And I had to look standing by my side in my little girl, Rebecca.
0: E aconteceu de eu olhar de pé ao meu lado, estava a minha garotinha, Rebecca.
1: Very spiritual child, just saw her first vision, just a little bit ago.
0: Uma criança muito espiritual, eu a tinha visto nesta visão há pouco tempo. E ela disse, papai, o que o senhor vai fazer com essa velha mãe gambá? Ela está morta. Eu disse, eu não sei, querida. Eu disse, você não deveria estar aqui fora tão cedo. Vá para dentro.
1: I said,

0: Eu disse, apenas vestida com o seu velho pijama. Eu disse, entre para dentro de casa e vá para a cama. O papai já está voltando. Eu entrei para o meu pequeno escritório. Me assentei, comecei a esfregar a minha testa assim, com a minha cabeça baixa. Eu não sei o que pensar a respeito disto. Isto depende de você e Deus. Mas algo me disse, o que você fará a respeito dela? Eu disse, eu não sei. Eu não estava pensando. Eu disse, eu não vou matá-la. Ora, aquilo disse, você pregou um sermão sobre ela ontem de ser uma verdadeira mãe. Eu disse, sim, é isto mesmo. Bem, disse, ela está deitada em sua porta por 24 horas esperando por sua vez para receber oração. E você nunca disse uma palavra a respeito disto. Eu disse, bem, eu não sabia. Eu disse, de algum modo, mas com quem estou falando? Eu balancei a minha cabeça e pensei, aquilo foi uma voz. E pensei, ó Deus, tu guias a águia pelo caminho nos ares, um pardal não pode cair em uma rua sem que tu saibas. Quer dizer que tu guiaste aquela pobre gambá ignorante até este aqui? Eu disse, perdoe teu estúpido servo. E eu fui ali fora e a pequena Beck ainda continuava olhando por cima do corrimão. E eu fui até ali onde ela estava de pé, ou melhor, deitada ali. E eu disse, Senhor Deus, me perdoe. E se tu queres...
1: Momento de meditação. Bem-aventurado o homem que não anda segundo o conselho dos ímpios, nem se detém no caminho dos pecadores, nem se assenta na roda dos escarnecedores. Antes tem o seu prazer na lei do Senhor, e na sua lei medita de dia e de noite. Que a sua plena satisfação sempre esteja na lei do Senhor, e na sua lei medite de dia e de noite.

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0: céu e a terra
1: e tudo quanto neles habita.
2: No primeiro dia da criação, Deus criou o dia e a noite.
3: No segundo dia, criou o céu.
4: No terceiro dia da criação, ordenou que as águas se juntassem. Tendo então a terra seca, criou também todas as árvores.
5: No quarto dia, Deus criou o sol, a lua e a

dia, o povo de Israel estava lutando, mas o sol estava quase se pondo e tudo ia ficar escuro. Então, Josué ordenou: Sol, detenha-te, e Lua, para-te.

0: Num barquinho, os discípulos estavam a navegar. E um grande temporal de vento se levantou. E o barquinho balançava, e todos se assustaram.
1: Jesus!

0: banheiro, onde tinha muitos crocodilos.
1: Deus cuidou daquele bebê e nenhum mal lhe aconteceu. Mais tarde, ele libertou Israel da escravidão. Seu nome era Moisés.

0: Nos dias de hoje, Deus nos enviou o seu profeta. O seu nome é William Marion Bruna. Sua mensagem nos revela os mistérios de Deus e nos mostra o caminho a seguir.
1: Por que temer? Ele está cuidando e cuidará de nós até o dia que virá nos buscar.

paz seja convosco. Nós vamos ter a leitura oficial da nossa reunião, que é em Hebreus 4, 14. Visto que temos um grande sumo sacerdote, Jesus, Filho de Deus, que penetrou nos céus, retenhamos firmemente a nossa confissão, porque não temos um sumo sacerdote que não possa compadecer-se das nossas fraquezas, porém um que, como nós, em tudo foi tentado, mas sem pecado. Cheguemos, pois, com confiança ao trono da graça, para que possamos alcançar misericórdia e achar graça, a fim de sermos ajudados em tempo oportuno. Nós oramos a Ti, ó Pai, que Tu venhas nos contemplar com Tua presença. E cada um que entrou aqui, os que estão na internet, possa receber esta bênção. Todos seremos abençoados, porquanto vamos ouvir a Tua palavra. E teremos um período de oração e adoração. Em nome de Jesus Cristo, pedimos essas bênçãos. Amém, Senhor. Assentai-vos, irmãos. Nós vamos para Romanos 9, né? Romanos 9, essa série é muito importante. Muito importante mesmo. Muito bem. Eu gostaria de repetir um pouco daquilo que tivemos sexta-feira passada em Hebreus capítulo 9, a partir do verso 1, foi assim que nós iniciamos, e aí fomos olhando, porque eu quero repetir o verso 3, e possível seis, porque eu mesmo poderia desejar ser anátema de Cristo por amor de meus irmãos, que são meus parentes, a carne, que são israelitas, dos quais é a adoção de filhos, e a glória, e as alianças, e a lei, e o culto, e as promessas, dos quais são os pais, e dos quais é Cristo segundo a carne, o qual é sobre todos, Deus bendito eternamente. Amém. E ainda prossegue aqui, relembrando, não que a palavra de Deus haja faltado, não que a palavra de Deus tenha faltado, porque não faltou e não está faltando.
porque nem todos os que são de Israel são de Israel. Essa lembrança, não? Nem por serem descendência de Abraão são filhos, mas em Isaac será chamada a tua descendência. Então, essa lembrança, no verso 12, o maior servirá ao menor, foi se referindo a Esaú e Jacó. Como está escrito, amei a Jacó e odiei a Esaú. Que diremos, pois, que há injustiça da parte de Deus? De maneira nenhuma. Pois diz a Moisés, compadecer-me-ei de quem me compadecer. Essa é a soberania. E me compadeça, me compadeça. Repetindo, 15. Pois diz a Moisés, compadecer-me de quem me compadecer, e terei misericórdia de quem eu tiver misericórdia. Assim, isto não depende de quem, de quem quer, nem do que corre, mas Deus que se compadece. Porque diz a Escritura a Faraó, para isto mesmo te levantei, para em ti mostrar o meu poder, para que o meu nome seja anunciado em toda a terra. Bom, refletindo novamente isso, que nem todos de Israel e eram de Israel, quer dizer, um Israel dentro de Israel. Porque senão, porque nem todos os que são de Israel são de Israel, nem todos. Então é uma um motivo de sermos agradecidos, porque nós estamos inclusos nesses que são. Agora ele diz assim, ó, nem por serem descendência de Abraão são todos filhos, mas em Isaac será chamada a tua descendência. Não são todos os filhos. Aqui em São João, eu fiz a citação, aliás, 1 João, capítulo 2, verso 19. Porque ninguém pode estranhar que saiam pessoas do nosso meio. Sempre foi assim.
1 João, capítulo 2, verso 19. Saíram de nós, mas não eram de nós, não eram de nós. Nem todos Israel é Israel, nem todos, considerando filhos de Abraão, são filhos. Saíram de nós, mas não eram de nós. Você guardou aí, né? 1 João 2, 19. Não eram de nós, porque se fossem de nós, ficariam conosco. Mas isto é para que se manifeste quem não são todos de nós. É lamentável saber, sempre a gente pensa, quando parte um, qual será o próximo? Quando um sai, qual será o próximo? É preciso notar isso com paciência, porque a pregação, o sermão é muito válido, mas a conversa é que faz o alicerce. Saíram de nós, mas não eram de nós. Porque se fossem de nós, ficariam conosco. Mas isto é para que se manifestasse que não são todos de nós. É o 19. Agora o 20. E vós tendes unção do Espírito do Santo, do Espírito, da unção do Santo, e vós tendes a unção do Santo, e sabeis todas as coisas. Não vos escrevi porque não soubesseis a verdade, vocês já sabem, mas porque a sabeis, e porque nenhuma mentira é da verdade. Nenhuma mentira é da verdade. Quem é o mentiroso senão aquele que nega que Jesus é o Cristo? É o anticristo, esse mesmo que nega o Pai e o Filho. Vamos voltar para Romanos 9. Então vocês guardaram, 1 João 2, verso 19. Agora nós vamos continuar aqui. Como está escrito, o verso 13. Amei a Jacó e odiei a Esaú. Que diremos, pois, que há injustiça da parte de Deus? De maneira nenhuma. Pois diz a Moisés: compadecer-me-ei de quem me compadecer, e terei misericórdia de quem eu tiver misericórdia. Então, mais uma vez, estamos vendo aqui a soberania e a presciência de Deus. Conhece desde o ventre
quem é o eleito? O eleito não fica somente a primeira bancada, ele fica para sempre. Assim, pois, isto não depende de quem quer, nem do que corre, mas de Deus que se compadece. Porque diz a Escritura a Faraó: para isto mesmo te levantei, para em ti mostrar o meu poder e para que meu nome seja anunciado em toda a terra. Isso aconteceu. Logo, pois, compadecer-se de quem quer, endurece a quem quer.

Às vezes Deus endureceu o coração de uma pessoa e outros ficam insistindo, pai, mãe, filho. É preciso entender isso aqui, o verso 18, Romanos 9. A repetição é preciso. Logo, pois, compadecer-se de quem quer e endurece a quem quer. Então, o coração para fazer certas coisas, certas atitudes, primeiro seu coração tem que endurecer. E é Deus quem faz isso. Eu quero ler uma parte do irmão Branham, irmão Livale. Ele disse, irmão Branham, estão falando tanto do Senhor, o Senhor não faz nada? Ele disse, não, isso é o Senhor. É o Senhor. É o Senhor. É, vamos ter atenção. É o Senhor que endurece para tomarem certas atitudes, entrarem por certos caminhos. Isso é Deus que endurece o coração. Dir-me-ás, então, por que se queixa ele ainda? Por que se queixar? Porquanto quem tem restituído a sua vontade? Ou melhor, a questão de vista é complicada. Porquanto quem tem resistido à sua vontade? Mas, ó homem, quem és tu que a Deus replicas? Porventura a coisa formada dirá ao que a formou, porque me fizeste assim? Então, irmão Brana disse, isso foi o Senhor, aí cito o caso de Simei, e Joabe queria cortar o pescoço dele, Simei até cuspiu em Davi. Falou, não faça isso. É o Senhor. O que está acontecendo é o Senhor que permite. É uma vontade permissiva da parte de Deus. Então não tem que interrogar a Deus. Quem és tu que a Deus replicas? Porventura a coisa formada dirá o que a formou? Por que me fizeste assim? Oh, meu Deus!

por que me fizeste assim? Mas aí, lá dentro, isso aqui é o importante. Lá dentro, o homem interior tem um coração. O seu coração é bom. É bom porque ele te fez assim. Ele te fez assim. Ou não tem o oleiro poder sobre o barro para de maneira, para da mesma massa fazer um vaso para honra e outro para desonra? Ah, sim. Aí, se você pegar 1 Coríntios capítulo 12, Paulo vai falar sobre os órgãos, os membros que são honrosos e os que são desonrosos. É, 1 Coríntios 12. Ele fala sobre os membros desonrosos. E os membros que são honrosos. Você vai perguntar a Deus por quê? Cada um tem sua função. Eu gosto de pensar no caso de Gideão. Ele está com 32 mil homens para lutar. Deus falou para ele: não, isso aí está demais. Eu não preciso de tudo isso aí. E baixou para 10 mil depois. Ele falou: não, ainda está muito. Tem que haver uma seleção. Essa é a questão que precisa ter entendimento da parte de Deus. E tem que haver uma seleção. Isso é véspera de arrebatamento. Os 10 mil ele selecionou. De que forma? Aquele que bebesse água, levando a mão como concha, e levando na boca e olhando para lá, olhando ver se tem inimigo, né? Agora aquele que baixou a cabeça e tomou água sossegado, disse: não pode tirar isso. Só ficaram 300. Agora o Mombrana fala: isto vai diminuir. É pessimismo? A estatura do varão perfeito, ela vai afinando. Isso tem que diminuir. Porque muitos são chamados e poucos são escolhidos. Por um motivo ou por outro, a pessoa se vai. Mas lembrando sempre de Israel dentro de Israel. Um Israel dentro de um Israel. De filhos de Abraão. Mas não são filhos.
da promessa. Então há uma seleção. Guarda isso. Há uma seleção. O time da seleção brasileira, o técnico convoca os melhores à sua vista. E faz aquela seleção, quer seja para ganhar, para perder. É o técnico que leva a fama negativa ou positiva. Agora, o técnico Jesus Cristo não tem disso, não. Aleluia. A sua seleção é vitoriosa. Graças a Deus que nos dá vitória por nosso Senhor Jesus Cristo. E o saudoso pastor Elias dizia, e Satanás fica furioso, terrivelmente revoltado por não conseguir vencer um povinho. Um povinho. Isso aí a gente vai ver isso aí devagar, viu? É. Mas essa aqui é uma reunião que te dá consciência para assim você orar com consciência. E veja como Paulo traça o retrato falado da soberania de Deus. Oh, não tem oleiro poder sobre o barro para da mesma força, da massa fazer um vaso para a honra e outro para a desonra. Aí foi que nós entramos em 1 Coríntios 12. Está tudo no corpo, mas tem uns que são desonrosos, por isso nós damos mais honra. Quem direis se Deus, querendo mostrar sua ira e dar a conhecer o seu poder, suportou com muita paciência os vasos da ira preparados para a perdição. Esses vasos da ira não são budistas, não são denominacionais. Isso está dentro da seleção. Isso está dentro da mensagem. Ele suportou com paciência. Ele teve paciência com Judas. E quando ele chamou a Judas, ele já sabia quem era o Judas. Judas é aquele que comeu no prato. Depois foi levado pela concupiscência. Para que também desse a conhecer as riquezas da sua glória nos vasos de misericórdia. Nos vasos de misericórdia. Para a glória já dantes preparou.
para que também desse a conhecer a riqueza da sua glória. De Apocalipse 22, 21, e você vai ver a riqueza da sua glória. Os quais somos nós, a quem também chamou, não só dentre os judeus, mas também dentre os gentios. Foi aí que nós fomos incluídos. Mas o nosso tempo já se foi. Vamos orar. Foram pontos que precisam ser guardados. Guardados como Maria guardava no coração, para a hora da contradição. Aleluia.

Aleluia. Glória a Jesus Cristo. Tenha liberdade agora para fazer aquilo que está em seu coração. Ajoelhado, assentado, em pé, como você sentir nesta hora, sinta-se na liberdade do Espírito para fazer aquilo que você veio fazer nesta noite. Não fique tímido, não fique tímida para orar, para glorificar, para gritar, para chorar. Mombrana diz: há pessoas que têm medo de receber o Espírito Santo, porque elas têm medo de como vão se comportar. Mas não tenha medo disso, não. Se for para chorar, chore. Se for para gritar, grite. Se a sua vida está em paz, há muitos irmãos que estão enfrentando lutas terríveis. Ore por eles. Interceda por eles. Há pessoas que estão sentindo dores agora. Há pessoas que estão com dificuldade para respirar agora. Deus, tenha misericórdia, Senhor. Visita estes leitos de hospitais. Visita, ó Deus, onde está aquela irmã agora. Visita, ó Deus, onde está aquele irmão agora.

Deus te deu bons filhos. Seja agradecido a Deus por isso. Mas lembre-se de orar por aqueles pais que enfrentam problemas com seus filhos. Oh Deus, tenha misericórdia. Nosso pastor sempre lembra: temos mais bênçãos quando oramos pelos outros do que por nós mesmos. Aleluia. Lembre-se de alguém agora. Lembre-se de alguém agora. Levante as mãos por ele e por ela. Coloque na presença de Deus. Deus sabe o que vai dentro da alma. Deus sabe o que você está enfrentando. O salmista diz que o Senhor conhece o nosso sentar, o nosso levantar, antes que haja uma palavra na nossa boca. Ele já sabe o que vamos dizer. Ele é onipotente, Ele é onipresente, Ele é onisciente. Este é o nosso Deus. Este é o seu Deus.

Estes nomes estão diante do Senhor. Pedido de oração por viagem, por emprego, necessidades diversas, nós apresentamos estes nomes ao Senhor, estas peças de roupas.

você errou, errou. Mas arrependa-se, dê meia volta e vamos em frente, irmão. Aleluia! Dê meia volta e vamos em frente, irmã.

Aleluia! Creia, creia no sangue de Jesus Cristo. Diga: Senhor, pequei e o meu pecado.

faz isto desaparecer. Tenha este pensamento como sua arma, disse o apóstolo São Pedro. Tenha este pensamento como a sua arma, de que Ele morreu por nós.

é para te levar para mais dentro do véu. Você já viu como nós vamos ficando relaxados à medida que as coisas vão ficando boas demais?

regozijo na tribulação, louvor, gratidão, louvor, gratidão, não só pedir, pedir, mas agradecer também, dizer obrigado, Jesus. Obrigado, Jesus. Eu sou um salvo pela graça. Se Ele não nos desse mais nada, já era o suficiente para nós gritarmos, para nós chorarmos, para nós pularmos. Nós fomos salvos pela graça. Sublime, sublime graça.

Ele gosta disso. Ele gosta de te ouvir louvando. Ele gosta de te ouvir glorificando.

pela tua própria escolha. Ninguém está te obrigando. Ninguém te obrigou. Você diz para si mesmo: eu estou nisto porque eu mesmo escolhi isto. E tu tens tomado a decisão precisa e correta. Que gloriosa.

Senhor. Oh Deus, sinta a presença dEle. Ele está aqui nesta noite. Isso não é só uma sugestão, não é só para te animar, é porque Ele realmente

Deus te dá graça, Deus te ajuda. Respira e anda um pouquinho mais. Para, respira o nome dele, Jesus, e anda um pouquinho mais. Vai indo, daqui uns dias nós encontraremos com ele nos ares.

Se há um pastor que tem orado pela fila da ceia, há uma fila da ceia que tem orado pelo seu pastor, há uma fila da ceia que tem orado pela sua família. Ó Jesus, esta igreja, os diáconos, aqueles que são assistidos em casa, que não têm saúde para vir à igreja, Deus, esta igreja, este ministério, nós

Obrigado, Jesus. Obrigado, Jesus. Graça, graça, graça. Sublime graça do Senhor. Quão grande és tu, Senhor. Quão grande és tu. Digno de toda honra, de todo louvor. De

tudo que pedirdes. Foi assim que ele prometeu. Ele te deu um cheque em branco. Ele te deu um cheque em branco. Preencha o cheque. Diga: Senhor, preciso de saúde. Senhor, preciso de dinheiro para pagar o aluguel. Senhor, preciso disto. Senhor, preciso daquilo. Aleluia! Peça isso em nome de Jesus Cristo. Tudo que pedirdes em meu nome, você está orando certo. Você está orando em nome de Jesus Cristo.

Como nós estamos agradecidos ao Senhor. Nós estamos precisando andar mais dentro deste véu. Eu quero ir, Senhor, para mais dentro do véu. Eu preciso andar mais dentro do véu. Sinta isto com você mesmo, entregando a Ele o seu coração. Este é o seu desejo? É o seu desejo andar dentro do véu? Vamos cantar. Vamos cantar, cante com vida, encha-me com teu Espírito, faça disto a sua obra.

0: Você, a adoração agora é com você, o louvor agora é contigo. Obrigado, Senhor, por mais esta reunião tão poderosa que tivemos. Muito obrigado, sublime graça do Senhor. Em nome de Jesus Cristo, esses pedidos de oração, todas as mãos levantadas estão diante do Senhor, porque o Senhor é a força da nossa vida. O Senhor nos livra do mal desta noite e nos guarde para a hora da sua aparição. Em nome de Jesus Cristo, amém, Senhor. Amém.
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Venha conhecer a mensagem do profeta de Deus para esta decadente geração, o Elias prometido na Bíblia Sagrada, Malaquias capítulo 4, versículo 5. Eis que vos envio o profeta Elias antes que venha o dia grande e terrível do Senhor. E Mateus 17, 11. Em verdade, Elias virá primeiro e restaurará todas as coisas.

Morte, onde está teu aguilhão? Tumba, onde está tua vitória? Naquela manhã de ressurreição, quando as barreiras da morte forem rompidas, aleluia, nós ressuscitaremos. Não há nada que possa me impedir de ressuscitar.

Chegando ali naquele glorioso palácio além, aquele reino de Deus, onde todos os velhos serão jovens, onde já estarão vestidos com vestes brancas e nunca poderão envelhecer, nunca mais poderão pecar, nunca poderá haver nenhum ciúme ou ódio ou qualquer coisa. Oh, que coisa!

E disse Jesus: ao que vencer, lhe concederei que se assente comigo no meu trono, assim como eu venci e me assentei com meu Pai no seu trono. E eu, como seu servo, trabalho incessantemente para que você tenha fé, e fé para vencer.

tudo o que pedi crendo na oração, recebereis. Esta é uma saudação de culto de oração. Vamos ler a Bíblia. Eu creio nisto com a minha alma. A oração, ela não é em vão. Não pode orar pelos que blasfemam. Engraçado, isso desceu no meu coração. Pode orar pelos caluniadores, maldizentes, mas para os que blasfemam não pode orar. Por quê? Porque seria pecado? Não, é porque seria em vão. É profundo, não é? Porque não teria valor. Seria. Não teria. Não é que é pecado. É porque não tem resultado. E toda oração tem resultado com a condição de crer. Então, aquele que blasfemam, até se crer, por causa da determinação divina, então não tem perdão. Então não teria resultado. Eu achei muito profundo isso. Aos Hebreus 4:14. Visto que temos um grande sumo sacerdote, Jesus, Filho de Deus, que penetrou nos céus, retenhamos firmemente a nossa confissão, porque não temos um sumo sacerdote que não possa compadecer-se das nossas fraquezas, porém um que, como nós, em tudo foi tentado, mas sem pecado. Cheguemos, pois, com confiança ao trono da graça, para que possamos alcançar misericórdia e achar graça a fim de sermos ajudados em tempo oportuno. Porque todo sumo sacerdote, tomado dentre os homens, é constituído a favor dos homens nas coisas concernentes a Deus, para que ofereça dons e sacrifícios pelos pecados, e possa compadecer-se ternamente dos ignorantes e errados, pois também ele mesmo está rodeado de fraqueza, e por esta causa deve ele, tanto pelo povo, como também por si mesmo, fazer oferta pelos pecados. E ninguém toma para si esta honra, senão o que é chamado por Deus, como Arão. Senhor Jesus Cristo, estamos aqui crendo numa chamada divina. O Senhor pôs no coração de um sacerdote, indiretamente foi o Senhor. Diretamente pelo sacerdote e indiretamente pelo Senhor, usando. E estamos aqui, ó Deus, porque cremos na oração. Tudo o que pedir, crendo na oração, recebereis. É a infalível palavra do Senhor. E que cada vez que vamos orar, ela tem um valor tremendo. Por mais pequena que seja, ela tem um valor. Às vezes é aquela pequena oração de Sansão. Somente uma vez mais, Senhor. Ou do ladrão do lado direito da cruz. Lembra-te de mim quando entrares no teu reino.
A resposta vem imediata. Hoje mesmo estará comigo no meu paraíso. Quem sabe essa resposta virá pela uma curta oração aqui, nesse culto de oração, como veio para Sansão, como veio para o ladrão. Ó Senhor, como aquele que batia no peito, aquele publicano, mostrando a sua indignidade, a sua fraqueza de não ser digno de olhar para cima, mas ele voltou justificado para casa. Que esta seja a oração dos teus filhos também, que cada um volta abençoado, justificado, respondido, ó Deus, mesmo com essa pequena oração que fazemos aqui, de uma forma em conjunta, em nome do Senhor Jesus Cristo, com perdão dos nossos pecados, porque somos pecadores, começando o sacerdote de todo mundo, o Senhor colocou para isso, tomado dentre os homens, para compadecer dos demais, em nome do Senhor Jesus Cristo. Amém. Assentai-vos. O profeta, irmão Branham, disse que quando um candidato se candidata, se ele já foi fazendeiro, todo fazendeiro vota nele, porque ele sabe a dificuldade do fazendeiro. E assim, cada área, cada um, ele quer alguém lá que sabe o que ele passa na prática. E Deus, como é onisciente, sabe tudo, onipresente, está em todo lugar, infinito, ele também fez assim, tomou dentre os homens para ser sacerdote. Deus escolheu assim. E esta mensagem, ele cuida, e você? Aqui no parágrafo, no 133, na parte final, ele cuidou de Elias quando ele, e somente ele, se importou com Deus. O profeta diz, ele cuida, mas você tem que importar primeiro. Importar de orar, de clamar, de pedir a ele. O profeta grita, aleluia! E aí onde isto chega, lance seus cuidados somente a ele. Lance seus cuidados sobre ele, pois ele tem cuidado de vós. Pedro falando para os anciãos eleitos, os anciãos e eles na igreja, ele disse, coloque seus cuidados nele, porque ele tem cuidado de vós. Coloque tudo ali, porque você está limpo diante de Deus. Vocês estão andando como servo de Deus. Ele tem cuidado de vós. Deus cuidou de nós todos os dias. É tão bom você, todas as vezes que deita, levanta,
Deitei, dormi, acordei, porque o Senhor me sustentou. Se sustentou dormindo. Você acha que para dormir é pouca coisa? Você apenas deita, ele que vem dar o sono. Que coisa profunda, você fala, eu vou deitar e ele vai me dar o sono. E ele dá o sono leve, um sono abençoado. Aí depois ele te desperta. Se ele não despertasse, você nunca mais levantaria. Aí ele te desperta, você... Deitei e dormi, acordei, porque o Senhor me sustentou. Sustentou dormindo, te levantou. Tudo isso é o cuidado de Deus. Te guia. Faz você ter mente. Você lembra, você fala, você tem a tarefa. Isso é profundo, não é? Já pensou se você deitasse e não lembrasse mais nada? É Deus mesmo, é Deus mesmo. Você lembra de tudo. Quando tem um acidente mental, a pessoa não lembra mais. E você lembra de tudo, coisa lá de... O senhor lembra de coisa antiga, né, irmão João? Coisa lá de criança. E aí assim você lembra. Isso é Deus. A mão de Deus cuidando da gente. As coisas que tem que fazer. Sabe andar. Você pensa que andar é... Andar, é tão normal, né? Andar, não é normal? Mas isso aí é um poder tremendo, irmão. Duas pernas, dois pés. Você não fica aí, cai, não cai, equilibrando, a não ser que esteja. Mas é normal. Isso é um poder de Deus, irmão. Sustentar esse corpo aí, forte, pega peso. Oh, Deus. Veja, Deus cuidou de Elias, porque Elias se importou com Deus. Todos os outros pregadores havia perdido a visão daquele dia. Havia perdido a vontade de Deus e o amor de sua palavra. E tudo isto se modernizou. Mas não importa quão moderno Jezabel os tinha, a primeira dama da terra, não importa o quanto aqueles outros pregadores deixavam aquelas mulheres agir e aprontar, Elias clamou contra isto. No nome do Senhor, ele importou pelo que Deus disse. E Deus importou pelo que Elias disse então, porque ele disse a palavra do Senhor. Deus cuida quando você importa, mas você tem que se importar primeiro. Sim, Deus cuida quando você importa de ficar nesta palavra. Ele está, ele não deixa você confundido,
como Isaías 48, versículo 18. Ah, se tivesse dado ouvidos aos meus mandamentos, Deus dizendo, ah, se tivesse dado ouvidos aos meus mandamentos, então seria a tua paz como o rio e a tua justiça como as ondas do mar. Ah, se tivesse dado ouvidos aos meus mandamentos, então seria a tua paz como o rio e a tua justiça como as ondas do mar. A paz como o rio. Tem um corinho assim, né? A paz como o rio. Deus importa quando você se importa. Observe, ele se importou quando ele chamou Elias através de sua palavra lá de dentro das denominações. Parecia que ele iria morrer de fome, porque não havia nenhum dízimo ou oferta vindo a ele. Mas ele se importou tanto por Elias, ele não o deixou morrer de fome durante o tempo que ele estava obedecendo a palavra de Deus. Ele ordenou aos corvos para que o alimentassem. Ele cuidou de Elias, porque Elias se importou com ele. E ele é a palavra. Você não precisa pensar assim, eu vou mendigar o pão. Não existe isso. Davi disse, eu fui jovem e hoje sou velho, mas eu nunca vi, porque não existe. Ele nunca viu e você também nunca viu o justo mendigar o pão. Você já viu? Não existe isso. Isso aí você pode descansar. Não existe. O justo não mendiga o pão. Se você, o profeta diz, você tem que importar com Deus primeiro. O resto é por conta de Deus. Elias importou com a palavra, não tinha ninguém para pagar dízimo para ele. Deus ordenou o quê? Os corvos.

O resto ele cuida, ele faz milagre, ele faz maravilhas. Eu não sei que jeito, eu só sei que ele faz. Faz de um jeito que ninguém entende, ele não explica, eu não entendo a mecânica, diz o irmão Brana, eu também não, e nem quero entender, só sei que ele faz. Ele cuida. O negócio de Satanás o profeta diz que o negócio do diabo é tirar o ser da palavra. Esse é o negócio dele. Porque ele sabe que Deus não falha. Mais do que eu, do que você, do que todo mundo, Satanás sabe disso. Mais do que nós, todo mundo. Ele veio lá de cima. Ele sabe que Deus não falha na sua palavra. E toda a preocupação dele é tirar você dela. Porque aí ele cuida, mas você tem que importar primeiro. Se importou, dorme em paz, descansa. Eu não sei como Deus vai fazer. Eu não sei como Deus vai fazer. Só depois que ele fizer, eu dou o testemunho. Depois que ele fizer, aí eu vou dar o testemunho. Que jeito que ele fez? Não é assim? Você fica na palavra e depois você dá só o testemunho. Que jeito que ele fez? Ah, mas eu só sei que ele faz, eu não sei que jeito que ele vai fazer. Às vezes, em vez de a pessoa pensar assim, e agora, como eu vou sair dessa? Não é você, irmão. Aí eu quero saber como Deus vai sair dessa. Eu quero ver como Deus, porque o nosso negócio é Deus, nós somos seus filhos. Você não precisa se preocupar com luta, com batalha, nada. Nós estamos numa batalha e ele não falta a graça dele. O profeta disse que todo mundo em Israel tinha pervertido. Menos uma viúva. Elias, todos os pregadores tinham pervertido. Menos Elias. E menos uma viúva que ele nem sabia que existia. Ela não foi pela influência de Jezabel e nem de Acabe, pela idolatria. Quando Israel se perverteu na idolatria, ela permaneceu firme. Se tem uma coisa que você não precisa se preocupar é. Nós estamos no mundo, mas fora do mundo. Você não precisa se preocupar com perversão de governo, com mudança disso, mudança daquilo. A única preocupação nossa é estar na palavra, só isso. Ele é a palavra. Olha que coisa mais profunda que Deus nos deu ontem. A palavra se fez carne e Satanás atacou a palavra na carne de Jesus. E hoje é o homem que leva a palavra. Hoje ele não ataca primeiro, ele atacou primeiro a palavra na carne. O verbo se fez carne, a palavra se fez carne. E hoje ele ataca a carne do homem que leva a palavra. Oh, como é profunda. Então todos, menos aquela viúva, sozinha, desamparada, ela e um filhinho, desamparada assim, olhando humanamente. Só com um pouquinho de água na botija, um pouquinho de azeite, um pouquinho de farinha, para fazer o último bocado para morrer.

Mas ela orava a Deus e disse: eu sei que o Senhor é vivo. Irmão Branham disse que ela andava para lá e para cá e diz: Jeová, eu sei que o Senhor é vivo. Eu sei que o Senhor está vivo. Meu marido morreu na batalha por Israel. Ela não era viúva? Serepeta de Sidom, com o filho, eu sei, olha o que Deus fez, fez secar a água do ribeiro, Querite. Basta, Corvas, agora para. E diz: olha, vai lá na cidade que tem uma viúva lá, que eu ordenei ela para tratar de você. Irmão Brandes diz: ele ordenou uma viúva morrendo de fome. Podia ter ordenado a Cabe, né? Não, ordenou uma viúva que tava, tinha só um pouquinho. Mas ele sobe, vai, passa a rua, passa, e logo ele vê ela lá pegando dois paus. O irmão Brandes disse que era a cruz. Dois paus para fazer o último bocado. Era a cruz. Logo ele já pede água. Quando Deus ordena uma coisa, é bom demais, você não tem medo. Logo ele já pediu água. Ela disse: só tem um pouquinho de água aí. Ela trouxe a água, falou: nós tínhamos só um pouquinho na botija aí, mas vou levar um. Coitado desse homem, está morrendo de sede. 3 anos e meio que não chovia. E já trouxe a água. Logo ele disse: olha, traz um bolo para mim. Ela disse: só tem um pouquinho de farinha, um pouquinho de azeite. Eu, meu filho, nós vamos fazer e comer e vamos morrer. O irmão Brandes disse que ela tinha o mesmo calibre de Elias. Ela estava lá com a mesma fé, crendo. Não foi pela influência de Jezabel, pela influência de Acabe. Todo mundo perverteu, todo mundo, menos eu. Ai, Deus, logo saiu um trovão da boca do profeta, diz: assim diz o Senhor, a farinha da panela não vai acabar, e o azeite da botija não vai faltar, até que o dia que Deus mandar chuva sobre a terra. E ela fez o bolo, deu para Elias. Irmão Branham disse que ela se importou das coisas de Deus primeiro, deu para Elias, cuidou de Elias, fez para ela, para o filho. No outro dia, a panela estava cheia de farinha de novo, o azeite da botija cheio de azeite de novo. 3 anos e meio, milagre acontecendo, enquanto todo Israel estava faminto, passando dificuldade. Ele é o mesmo ontem, hoje e eternamente. Esse mesmo Deus que cuidou de Elias, porque se importou com ele. Esse mesmo Deus que cuidou da viúva, porque se importou com ele, está importando com você também, porque está importando com ele. Oh, irmão, ele está cuidando. Só isso aqui, Isaías 49, versículo 15 e 16, e nós vamos orar. Porventura, pode uma mulher esquecer tanto de seu filho que cria, que não se compadece dele, do filho do seu ventre? Pode ela esquecer. Até Maria esqueceu Jesus na festa em Jerusalém, né?
Muitas mães esquecem, mas ainda que esta se esquecesse dele, contudo eu não me esquecerei de ti, de mim. Coloque seu nome aí, irmão Brandes, você tem que colocar o nome na Bíblia. O Senhor não esquecerá de Cleomar Borges. Fala o seu nome. Fala o seu nome em voz alta. O Senhor não esquecerá de Cleomar Borges. Eis que nas palmas das minhas mãos eu te gravei. Eu te gravei nas palmas das minhas mãos. Você está nas palmas das mãos do Senhor. Jesus apareceu lá e diz: vós estáis nas mãos. O que ele vai aí em São João, logo no capítulo 10? Me vê esta escritura.

Versículo 28, 27 em diante. As minhas ovelhas ouvem a minha voz, eu as conheço-as, e elas me seguem. Ninguém me conhece, Jesus te conhece. E dou-lhes a vida eterna, e nunca hão de perecer, e ninguém as arrebatará da minha mão. Meu Pai, que mas deu, é maior do que todos, e ninguém pode arrebatá-las da mão de meu Pai. Nós estamos na mão dele. A vós estáis nas minhas mãos. Vós está na mão do meu Pai. Depois ele diz, eu e o Pai somos um. Nós estamos na mão do Senhor. Vem orar com confiança, crendo no Senhor. Venha, ele se importa com você. Você só tem que importar com ele e orar. Importar de guardar a palavra dele. Só isso. E descansa no Senhor. Descansa em Deus. Glórias ao Senhor Jesus Cristo. Ore. Clame ao Senhor. Clame a Ele. Lembra que Ele cuida de nós. Ele cuidou de Elias. Quando Elias se importou, Elias teve que se importar primeiro. A viúva teve que se importar. Importar. Ah, se vós me desses ouvidos. Ah, ele lamenta. Ah, se vós tivesse me dado ouvidos. Senhor, ajude-nos a ouvir ao Senhor. Ah, se me tivesse ouvido, a vossa paz seria como o rio, a vossa justiça como as ondas do mar. Ah, se me tivesse dado ouvido. Senhor, ajuda-nos a ouvir a Ti. Ajuda-nos a ouvir os

desde a antiguidade, que eu sou Deus e não há outro Deus, não há outro semelhante a mim. Ele é o único Deus.

chamou para o seu pé, quem deu as nações à sua face e o fez dominar sobre reis, ele os entregou a sua espada como pó e como pragana arrebatada.

o Senhor, o primeiro, e com os últimos eu mesmo. As ilhas ouviram e temeram.

disse: esforça-te. 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

em oração. Adore ao Senhor. Aleluia. Eu estou voltando com coração alegre e feliz, porque Ele tem falado que para mim não temer, porque Ele tem cuidado de mim. Aleluia. Ele também tem falado para cada um de nós: não temas, eu te ajudo. Aleluia. Louve a Ele. Dar glórias ao Senhor Jesus. Ele está cuidando desse negócio. Ele está dizendo: eu cuido desse negócio. Ele cuida desse negócio amanhã. Não se preocupe, Ele está falando. Você que vem com esse negócio em mente, amanhã você verá o resultado. Dar glórias ao Senhor Jesus. Você verá a mão do Senhor agindo. Aleluia, glória a Jesus, aleluia. Você dará testemunho da presença dEle. O Senhor é a força da nossa vida.

0: Senhor, nos livra dos males desta noite e nos guarde para a hora da sua aparição. Amém.
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